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3: 21 horas e 17 minutos.
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3: 21:38.
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1: 21:58.
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2: 22 horas e 17 minutos.
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2: 22 horas e 34 minutos.
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4: 22 horas e 54 minutos.

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2: 23 horas e 14 minutos.
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4: 23 horas e 34 minutos.
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2: Zero hora. Em ponto.
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2: 1:03.
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1: Já são 38 minutos do primeiro tempo. Esse gol tem que sair, minha gente. O Sport está na pressão e atenção para a cobrança do lateral. Vai bater Riviera. Toca a pelada na direção de Gilmar. Gilmar para Bisteca. Bisteca para Gilmar. Gilmar para Bisteca. Vai.

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2: 2:09.
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2: 3:11.
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2: 4:13.
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3: 5 horas e 4 minutos.

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2: 5 horas e 16 minutos.
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3: 5 horas e 28 minutos.
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3: 5:44.
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1: 5 horas e 59 minutos.
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Olá, bom dia, meu amigo, bom dia, minha amiga, você ouvinte, você que tá com a gente, 6 horas 4 minutos, hoje é sexta-feira, 12 de junho, dia do enxadrista, hoje também dia dos namorados, dia do Correio Aéreo Nacional, comemoramos aí São Nazário, Santo Olímpio e Santo Onofre, os santos de hoje. Eu vou chegando e com o programa que vai até as 8, trazendo a boa música sertaneja, muitos clássicos hoje, tem música de gaúcha, de bandas. Você participa com a gente, 991994443, nosso WhatsApp. Apoio cultural sempre da Inovar Indústria de Adubos Orgânicos, Agrovila, Cepal, Cereais e Posto Toffoli. Vamos trazer também a previsão do tempo aí para hoje, também para o final de semana, que tá aí, né? Então vamos, durante aí a programação a gente traz. Vamos trazer notícias e a energia boa da 87.9. Então faz o seguinte, ó, joga aquela água no rosto, toma seu chimarrão, toma seu café e vamos lá. Agora são 6:05, bom dia.

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Muito bem, tá aí o Fogo do Chão, Tranco de Vaneira. E teve Milionário José Rico, Memória Esquecida. 6h12, manhã de sexta-feira. Eu vou trazendo aí os nossos apoiadores. 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
3: Tchau, amor. Tô indo. Quer que eu traga alguma coisa?
4: Ah, eu quero sim. Você compra um pacote de fraldas pro bebê?
3: Fralda? É. Que marca?
4: Tanto faz.
3: E se não tivesse daí?
4: Ah, bom. Traz qualquer uma.
3: Qualquer uma. Tá bom.
4: Acordou, é? Vem com a mamãe, vem.
3: Amor, acho que essa qualquer uma tá vazando.
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7: 6:19.
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Muito bem, você viu o grupo Manotaço, Chucre Campeiro, quando são 6h30, minha gente, 6h30, amanhã de sexta-feira, no ar o show da manhã, aqui na nossa 87.9, com a boa música sertaneja, música gaúcha e de bandas. Aquele abraço para você, amigo ouvinte, que tá aí ligadinho na programação.

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1: Vamos lá então, previsão do tempo. Olha aí, para esta sexta-feira teremos sol com algumas nuvens, chuva passageira. À noite, muitas nuvens, mas com tempo firme. Mínima em torno aí dos 14, máxima chega aí aos 16, 17 graus. Não tem muita variação térmica aí nesta sexta-feira. Para amanhã, sabadão. Olha aí o sábado, minha gente. Sol com muitas nuvens durante o dia, período de céu nublado à noite com muitas nuvens. Mínima 11, máxima 17. Domingo teremos sol, muitas nuvens e período de céu nublado à noite com pancadas de chuva. Mínima 10, máxima 17 graus centígrados no domingão. Obrigado aí pela companhia, você que está sintonizando a gente através do site, pelo vilamariafm.com.br, neste mundo afora. Muito obrigado pela companhia. Você que sintoniza o teu rádio, fica ligado no Show da Manhã.

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2: 6:39.
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10: Bem, estamos de volta, 6 horas e 45 minutos, manhã de sexta-feira, um bom dia e obrigado pela sintonia, pela companhia aqui na programação do Show da Manhã. Olha, ontem tivemos a abertura aí da Copa do Mundo 2026, né? Dois jogos foram realizados ontem, né? O México venceu por 2-0 a África do Sul, né? E a Coreia, a República da Coreia venceu aí República Tcheca por 2-1. Olha aí. Então foram os dois jogos aí. Primeiro dia de Copa do Mundo.

Show da Manhã. Valeu, oportunidade de trabalho. A empresa EcoBlue Arla 32 de Vila Maria tem vaga de emprego para secretária. O trabalho de segunda a sexta, lembrando aí, as candidatas preferencialmente devem residir em Vila Maria. Interessados, entre em contato aí pelo 549-9696-5848 ou também pode comparecer na empresa no Distrito Industrial. Bom dia, ótima sexta.

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1: Muito bem, tá aí Joca Martins, Tertúlia, teve Leandro Leonardo, Bate Coração, e a primeira do bloco aí com a Thaíde Alexandre, Vou Tirar Você Desse Lugar. Faltando 2 para 7, manhã de sexta-feira, bom dia! Sempre com aquela alegria, aquela energia positiva aí pra você. 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Você que vai chegando por aqui, né? Tá acordando agora, joga aquela água no rosto, meu amigo, minha amiga, pra acordar direitinho, aquela energia boa de sexta-feira, né? E a gente vai trazendo aí a moda, muita música. Vila Maria marcando 14 graus. Vamos pro intervalo, na sequência a gente volta.
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5: 6 horas e 59 minutos.
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4: Olá, pessoal. Que bom ter você com a gente aqui no Agronejo, o seu ponto de encontro com as informações mais relevantes do campo. É sempre um prazer enorme trazer o que há de mais quente, o que movimenta o nosso agro, direto para você que nos acompanha.
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4: Temos uma notícia importante que mostra a representatividade do setor lá em Brasília. A Confederação da Agricultura e Pecuária do Brasil, a CNA, marcou presença no lançamento da importante Agenda Legislativa Mulheres do Brasil.
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4: Esse documento reúne um total de 47 projetos de lei super relevantes e a apresentação aconteceu numa sessão solene lá no Congresso Nacional, em Brasília. É a força da mulher no agronegócio ganhando cada vez mais espaço e voz na nossa política, discutindo temas que impactam diretamente o desenvolvimento do campo. Um passo gigante para inclusão e reconhecimento no cenário nacional.
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4: Muita coisa boa acontecendo no setor. E olha, essa foi só a primeira parte do Agronejo. Daqui a pouquinho a gente volta com mais novidades e análises para você. Não sai daí, hein? Fica ligado com a gente.
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bem, você ouviu Felipe Falcão, o grito de amor no show da manhã desta sexta-feira, 12 de junho. Vamos que vamos, até às 8, minha gente. Então vai lá e participa comigo.

Olha aí, Mega Sena acumula e prêmio principal vai para 12 milhões. Olha aí, nenhum apostador acertou as 6 dezenas do concurso 3017 da Mega Sena, realizado nesta quinta-feira. O prêmio acumulou e está estimado aí em torno de 12 milhões para o próximo sorteio. Olha, os números sorteados são 04, 06, 26, 28, 32 e 45. 36 apostas acertaram 5 dezenas e mais... 2.575 apostas acertaram 4 dezenas.

lá e manda a tua mensagem, pede aí a tua música. 991994443 é o nosso WhatsApp para você deixar o teu recado, pedir a tua música aqui na nossa programação. Tá no ar até as 8, show da manhã. Uma boa música sertaneja, música gaúcha, de bandas, energia boa demais pra gente começar bem o dia. 7h15 agora, vem aí, Tchê Barbaridade.

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3: 7 horas e 19 minutos.
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1: Muito bem, você ouviu Serranos aos domingos, agora 7 horas 28 minutos. Olha, ciclone na costa mantém chuva no Rio Grande do Sul nesta sexta-feira. O centro de baixa pressão que formará um ciclone na costa gaúcha mantém a instabilidade nesta sexta-feira no Rio Grande do Sul. A Metsul Meteorologia afirma que o sistema não representa perigo de ventos intensos para o continente. Ainda assim, a chuva deve atingir ao menos parte do dia em quase todo o estado. As regiões mais a oeste e o extremo sul têm menor chance de precipitação. O céu fica nublado a encoberto na maior parte do Rio Grande do Sul, com coberturas na metade oeste. As temperaturas ficam amenas neste dia dos namorados. No fim de semana, uma massa de ar frio começa a avançar sobre o estado. Na semana que vem, as noites devem ser muito frias, com temperaturas negativas em diversas regiões. É, meu amigo, minha amiga, prepara o casaco, prepara a japona, que vai ser um frio danado a semana que vem, hein? Mas vamos lá, vamos enfrentar aí com muita alegria, com muita energia. Somos gaúchos, né, tio? 7h29, P1 Carreiro Zé Paulo.

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2: 7 horas e 39 minutos.
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1: Bem, música de Moisés Oliveira, A Moda Devaneira. Olha aí, temos o apoio cultural sempre aqui na programação até às 8. Da Agrovila, olha, a Agrovila convida para a festa em Ouro ao Padroeiro, na comunidade de Santo Antônio, Vila Maria, dia 14 de junho, no sábado, almoço servido nas mesas. No domingo, 10h30, tem missa, 12 horas almoço padrão, 14 horas tarde, dançante com os parceiros. 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Na sequência, Vila Maria em Foco, e eu volto às 5 da tarde no Show de Bandas. Para fechar, tem Thales e Thiago. Uma ótima sexta-feira. Tchau, tchau.

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1: 7:57.
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0: Opa! E aí, tchê! Muito bom dia, amigos ouvintes de Vila Maria e de toda a região. 8 horas e 5 minutos, 14 graus de temperatura, sexta-feira, 12 de junho de 2026. Dia dos Namorados, iniciando a partir de agora mais um programa Vila Maria em Foco, até o meio-dia, fazendo companhia para você, levando até o seu radinho informação, utilidade pública, prestação de serviço e, claro, também tem música. Agradecendo o carinho da sua audiência, obrigado você que está aqui em Vila Maria na sintonia da 87.9. Obrigado você que nos ouve aí através do vilamariafm.com.br. Sexta-feira, tempo instável, meteorologia indicando aí possibilidade de pancadas de chuva ao longo do dia, acumulados que podem chegar aos 10 milímetros, temperatura máxima ficando na casa dos 16 graus, de acordo aí com a meteorologia. Daqui a pouquinho traremos aí a previsão do tempo. 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Destaques que você encontra na imprensa na manhã desta sexta: Trump cancela ataque e cita acordo, mas Irã nega avanços. Presidente dos Estados Unidos suspendeu ofensiva prevista para ontem, dia do início da Copa, e afirmou haver consenso sobre proposta de paz. Teherã disse que escalada recente complicou negociações. Começou! México teve festa completa ao sediar o jogo de estreia da maior das Copas, né, e vencer a África do Sul. Raul Jiménez celebrou o segundo gol para os donos da casa. Antes, shows e coreografias marcaram a primeira cerimônia de abertura. Hoje, a bola começa a rolar nos Estados Unidos e também no Canadá. Estradas Gaúchas, CPI dos pedágios recomenda a suspensão de concessões de rodovias. Políticos influencers, pré-candidatos mostram rotina nas redes para se conectar com eleitores. Efeitos diversos. A agência confirma que El Niño já atua e pode se tornar muito forte. Seleção Canarinho, como se fosse a última oportunidade, diz Alisson. Brasil estreia amanhã na Copa do Mundo. E o adversário é o Marrocos. Destaques aí que você encontra, né, na imprensa nesta manhã. Contas públicas. Governo federal quer derrubar pautas bomba no Supremo para evitar custo fiscal. Propostas que avançam no Senado têm impacto estimado em 200 bilhões de reais. Pacote inclui renegociação de dívidas rurais. Setor vai reforçar defesa da medida. Com emergências lotadas, hospitais prevêem cenário desafiador no inverno. Doenças crônicas e síndromes respiratórias pressionam a estrutura de alta complexidade na capital. Casas de saúde traçam estratégias para reforçar o atendimento nos próximos meses. E essa realidade não acontece só na capital, né? Todos os... nossa região também já enfrenta nessa super, digamos, lotação, né, dos hospitais, né? Leitos... NOAA. Órgão meteorológico dos Estados Unidos confirma a formação de El Niño mais intenso. Ciclo prolongado de temperaturas acima da média nas águas do Pacífico pode gerar mais chuva na região sul do Brasil e seca no norte e no nordeste a partir do final de setembro. O pessoal já está falando desse super El Niño desde o começo do ano, mais ou menos, né? Então... eu acho que estão tocando um pouco de terror antes do tempo, né? Mas há essa previsão, né? Esse diagnóstico ou este prognóstico meteorológico indicando que principalmente no finalzinho do inverno, aí, começo do outono, na verdade, no começo da primavera, né? É que vai, na primavera, ele vai ser mais intenso aqui para nós, né? Dyer já confirmou a anulação de mais de metade das multas do sistema Free Flow. até o momento, 692 mil punições aplicadas desde 2024 no Rio Grande do Sul por não pagamento do pedágio sem cancelas foram extintas. Condutor precisa quitar tarifa para obter benefício. Pois é, muita gente simplesmente nem tem essa informação, né? Ou nem sabe de que forma vai usar a tal da tag, né, para você passar nos pedágios, enfim. Muito termo moderno, técnico, o motorista mais das antigas aí, né? O Flintstone do volante não vai saber como agir, né, com esse tal desse free flow. Carla Santinha Boni, bom dia.
1: Bom dia, João. Bom dia, ouvintes. Enquanto tu falava, eu ficava pensando como é que é o nome. É, lá em Marau, que tem a questão do estacionamento rotativo e também tem os
0: totemzinho lá.
1: É isso.
0: Não é os totem, como é que chama os...
1: Não lembro o nome agora. Mas enfim, João, eu vi uma matéria falando que há meses
0: não funciona.
1: Aqueles aparelhos não estão funcionando. Eu fico pensando, o meu pai, que não tem aplicativo para poder colocar crédito e... Enfim, a pessoa descontar automaticamente, como é que ele vai estacionar no centro da cidade se aqueles aparelhos não estão funcionando? Então, assim, não facilitam em nada a vida de quem é mais idoso, de quem não tem essa habilidade com aplicativo, com telefone, e a mesma situação dos free flow, ou, enfim, o que que o pessoal mais de idade vai saber, né? É, claro, não todos, né, João, mas tem alguns aí que não acompanharam a tecnologia. E aí tem a tag, tem isso, tem aquilo. Realmente tá ficando muito complicado para quem não está conseguindo acompanhar esse mundo tecnológico, né? Mas enfim. João, eu quero comentar, você falou do El Niño, né, que o pessoal tá falando há bastante tempo. Então eu achei que era agora, né, essa situação do aumento de chuvas no sul do Brasil. E aí você vem com a informação que é só lá no final de setembro. O pessoal está falando há bastante tempo sobre isso, sobre previsão para enchentes, inundações novamente, né? Então, não sei se é um alarme em excesso ou se realmente, né, tem essa preocupação.
0: Pois é, eu achei até que ia começar antes do inverno, né?
1: Porque isso, eu achei que era agora.
0: Nós estamos em junho lá, desde março, finalzinho de março, começo de abril, já estavam falando, não, porque vai ser o Super El Niño, porque não sei o quê, porque não sei o lê, parecia que já ia chegar o Armagedon agora, né? Mas enfim, não, o prognóstico indica que vai vir na primavera, início da primavera, então estamos aí falando em setembro, né, setembrina? É por lá que vem.
1: Será que vai ser ali pelo meu aniversário? Não é no teu aniversário,
0: o Juninho
1: é no
0: falando
1: meu
0: da setembrina,
1: aniversário.
0: Ficou bonito agora. Eu tô tentando procurar aqui porque eu lembro que o pessoal postou a respeito desse sistema rotativo aí, né? Mas eu não tô encontrando. Quando a gente não descobre, né? O nome do negocinho lá, os totem do urso lá, que não estão funcionando, né?
1: Isso.
0: E realmente, né? É uma situação... E é muita gente se questionando com relação às multas, né? A forma como... Não sei se mudou, Carla, porque uma vez... Tu nem descia do carro, ou passava moto, ou...
1: Não, não mudou nada.
0: Né? E o pessoal já chamava na caneta ali, né? Já, quando você via, já tá grudado no para-brisa a multa lá de 20 e poucos reais, isso, né? Não sei se ainda é esse...
1: Agora tu tem a opção, né, João, de colocar no aplicativo, acho que são 15 minutos. Se você retornar pra vaga em até 10 minutos, tu consegue... fazer com que aquele valor retorne, né, para o aplicativo. Mas tu nunca consegue ativar, porque quando tu vai ativar, já alguém já passou e já colocou meia hora, colocou uma hora, né? Então,
0: eu lembro que
1: lá em Marau, a situação...
0: eu fui multado, né? Por esse...
1: Eu também.
0: E questão, a tolerância não existe, né? O pessoal diz, porque tem a tolerância de 5, 10 minutos. Não, não existe
1: não
0: isso.
1: Não tem.
0: Não tem. Se você estacionou e não ativou, e agora tu não tem mais opção no aplicativo, não sei se tu viu a atualização dele, uma vez tu podia desprogramar automático, né? Agora ele já vem automático, não tem esse negócio de tu botar ele pra não, o pessoal não poder ativar. Passou, se tu não ativou, eles vão ativar, e não botam 15 minutos, 30, botam uma hora. Né? E aí, Eu acho injusto esse tipo de coisa, né, Carol? Deveria ser como acontece, por exemplo, em Passo Fundo, que lá você paga o tempo que você usou.
1: Isso aí.
0: Ah, você ativou lá por uma hora, você usou 20 minutos, você entrou no carro, você parou, né? Já cobra só os 20, debita só os 20 minutos que você utilizou, não toda a uma hora, né? Às vezes você vai para Amaral, tem que botar, digamos ali, 30 minutos. Em 10 você resolveu, que seria a tolerância que não existe, 30. Né? Você vai pagar 30 minutos e não tem conversa. Então é meio...
1: Estamos reféns lá de... Nem dá para falar muito,
0: não.
1: Mas assim...
0: Não dá.
1: É complicado. Quem puder estacionar mais longe, aí é melhor. João, os destaques desta manhã. Encerrando aqui a semana, então nós teremos o Sindicato dos Trabalhadores Rurais de Vila Maria com a presidente Amarilice DeMarco, né, sempre com informações toda sexta-feira. Também as informações do Corpo de Bombeiros do município de Marau, com os atendimentos das últimas 24 horas. E nesta manhã teremos informações com o Ivan Paza, ele que é chefe do escritório municipal da Emater, hoje falando sobre a operação, o programa Terra Forte. Nós falamos sobre esse programa desde o seu lançamento, momento das inscrições, enfim, né, detalhadamente, e o programa está no processo aí realmente de... está na prática já, né, tem todo o acompanhamento da Emater. Aqui em Vila Maria foram quase 70 inscrições e são 27 produtores que estão tendo esse acompanhamento da Emater. O programa prevê um investimento de até R$30 mil por família. Então vamos saber aí detalhes sobre esse assunto nesta manhã. Hoje que é Dia dos Namorados, né, João? E tem uma outra data importante aí. Vamos ver se o nosso ouvinte, ele... como em toda setembrina, né, João? Mas tem... tem alguém aí que faz aniversário no Dia dos Namorados. E a minha dúvida,
0: veja,
1: né?
0: Veja só.
1: A minha dúvida, João, é se tu ganha dois presentes ou não. Então, parabéns aí, né? Hoje é uma data importante, o João está completando aí mais um ano de vida.
0: Colhendo mais uma abóbora na horta da vida. Muito obrigado aí, Carlos.
1: Ganha dois presentes ou não?
0: Não.
1: Não?
0: Não.
1: Então, não tá valendo a pena, né?
0: Não, o importante é que importa,
1: é,
0: né?
1: É isso aí.
0: Eu tô tentando aqui ainda, eu tô encucado, né,
1: com o estacionamento rotativo.
0: Ou sumiu das publicações, porque tinha, né? Foi feita uma nota oficial, inclusive, aí. Mas não tá rolando aqui. Eu não sei se o pessoal usa só o Instagram. Aí, já vi que veio. veio algo.
1: É.
0: Né? Suspeito quem foi, inclusive, que mandou. Pelo seu.
1: Eu recebi várias mensagens, tá?
0: É, começa com R, tá, termina rápido. Com Rogério, não tem nada no meio? É esse?
1: O Rogério já tá mandando os parabéns, uhum, né? E a Rose disse o seguinte, ó, que tu ganha um presente e outro presente a ela.
0: Não, eu ia falar que o maior presente eu já tenho, né?
1: Muito bom, isso aí.
0: Muito bem. Muito thank you very much.
1: E o João aceita presente 6 meses antes e 6 meses, claro, depois,
0: claro,
1: né?
0: Claro, quem precisar da conta, número Pix aí, pode.
1: Chave Pix é o meu telefone, que é mais fácil.
0: Então, tá aí, ó. Tem também essa. Pode ser.
1: Pessoal, tá optando agora por colocar a chave Pix, o telefone e não o CPF, né? Que daí fica mais fácil aí das pessoas.
0: Pois é, alguns dispositivos não aceitam, né? Tipo, principalmente... restituição do imposto de renda, né? Você tem que usar somente o CPF, né? Sua chave Pix, se for o Pix, né, tem que ser o CPF. Não aceitam um celular, por exemplo, né? Entre outras cositas más. Bueno, 8h19.
1: Mas o estacionamento rotativo depois, se a gente achar a informação. Pois ou é. De repente, João, já aconteceu aqui na rádio, né? Da gente publicar uma matéria e ter que tirar a matéria? Já aconteceu, né?
0: Ah, exatamente.
1: Pode ser.
0: Talvez, também, né? Por livre, espontânea e forçada pressão, né? Uma ameaça básica de mais um processo. pessoal tenha removido,
1: acontece,
0: né?
1: Acontece.
0: Mas eu tô curioso, porque realmente eu não sei se ficou só no Instagram, mas não acho em lugar nenhum, porque as rádios de Marau também publicaram.
1: Publicaram.
0: Achei. Parquímetros!
1: Parquímetro. Demorou. Vou até anotar aqui.
0: Demorou, é o parquímetro.
1: Vou até anotar aqui para não esquecer mais. Então, os parquímetros em Marau não estão funcionando há meses. Pessoal que não tem telefone, né, compatível aí, que não consegue instalar um aplicativo, não sei como faz para estacionar na área central da cidade.
0: Olha, na verdade, o pessoal até tem o telefone, cara. Tem muita gente que eu conheço que tem telefone, mas não tem o WhatsApp instalado, por exemplo, porque não gosta de usar, não quer ser incomodado, ou já tem uma idade que tá naquele, sabe, de... naquela idade que tu não tá nem aí.
1: Tá, eu quero, né, chegar nessa idade aí.
0: Quer dizer, não quero botar o WhatsApp, por que tu não tem? Não me interessa, né? Então, e as pessoas, algumas têm dificuldade com tecnologia, né? Então,
1: sim,
0: isso é um fato que não pode ser ignorado também. E realmente, muitas pessoas não têm, dirigem, né, e tal, uhum, e não querem saber, não quero baixar aplicativo nenhum, né? Mais um pra incomodar, mas enfim. E aí, parquímetro também. Eu até não cheguei a ver, nunca usei um parquímetro, mas não é muito fácil, né?
1: Eu nunca usei porque eu não sei usar, tá?
0: É, eu presenciei uma pessoa, um cidadão lá de Marau, um dia que eu estava lá, ele chamando a monitora e ele estava, digamos assim, bestemando em alto e bom som lá com o parquímetro, porque ele não sabia nem como é que fazia aquilo lá. A monitora foi lá para auxiliar o cidadão, nem ela sabia como usava. Então você imagina que beleza, né? Que maravilha. Aí o cidadão precisa ter pago pra ti, então. Ela não podia aceitar, porque tem, sim, que ser ou tu ativa no parquímetro ou tu ativa no aplicativo, né?
1: Sim.
0: E aí, como ele não tinha aplicativo e nem a placa do veículo cadastrada no negócio lá, não, ninguém sabia como fazer. Aí eu não sei como é que foi o desenrolar da história, né?
1: Sim. Esse cara não existe, na verdade, é, para o mundo.
0: Ele é quase um... Ele veio da idade paleolítica, é, né? Mas está ali. E nem a monitora soube dizer pro cara, não soube ativar através do parquímetro, né? Então, pra você ver que não é uma coisa tão simples também, né? 8h22, temperatura 15 graus, boa sexta pra você, bom trabalho, um feliz dia dos namorados.
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2: 8 horas e 26 minutos.
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11: 2 minutos. 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
14: Olá, este é o 2 minutos. Seja muito bem-vindo, seja muito bem-vinda à nossa companhia. Que bom ter você aqui com a gente para mais uma dose de informação rápida, precisa e direto ao ponto. Na economia, o minério de ferro registrou uma queda na Bolsa de Dalian. E no cenário político, o presidente Lula aparece no ranking de aprovação entre os líderes da América Latina. Começamos pela economia com o minério de ferro. O preço do insumo recuou 0,46% na Bolsa de Dalian, um movimento que o mercado já vinha acompanhando com atenção. Essa variação, mesmo que pequena, sempre gera impacto e reflexos nas bolsas de valores e no setor de commodities. É um dado importante para quem acompanha de perto os investimentos e a movimentação do comércio internacional. Seguimos agora para a política, com um levantamento sobre a aprovação dos líderes da América Latina. O presidente Lula figura no sexto lugar desse ranking de popularidade, um dado que mostra a percepção e o apoio da população em relação à sua gestão. Esse tipo de pesquisa é sempre um termômetro para entender o cenário político regional e a força dos líderes em suas respectivas nações. E assim a gente encerra esta primeira parte do 2 Minutos, sempre com as notícias que importam para você. Daqui a pouco, a gente volta com mais informação, mais análises e tudo o que você precisa saber. Não saia daí. Até já.
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15: Legal, 27 minutinhos, faltando para as 9 horas da manhã, 15 graus a temperatura. Vila Maria em foco até o meio-dia com você. 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Uma excelente manhã, que privilégio aí poder ter o carinho da sua audiência nesta manhã. Bom, você que está aí procurando uma colocação no mercado de trabalho, atenção, porque a empresa EcoBlue Arla 32 de Vila Maria tem vaga de emprego para secretária. Trabalho é de segunda a sexta e as candidatas preferencialmente devem residir em Vila Maria. Interessadas, entrar em contato pelo 549-9696-5848 ou comparecer na empresa que fica aqui no Distrito Industrial. Nosso contato agora com o Corpo de Bombeiros aí do município de Marau. Quem traz as informações sobre os atendimentos das últimas 24 horas é o bombeiro Cauã. Bom dia!
16: Bom dia, ouvintes. Vamos às zeladas ocorrências atendidas pelo Corpo de Bombeiros de Marau nas últimas 24 horas. No dia 11, às 6h36, atendimento a sinistro de trânsito do tipo saída de pista, seguido de tombamento. Veículo envolvido, Mercedes-Benz, Atego 2426. Com placas de Nova Prata. Fato ocorrido na ERS 324, KM 204. Às 7h18, atendimento paciente de convulsão, na Avenida Júlio Borella, Centro. Às 7h45, atendimento paciente de caso clínico, na Rua Escorteganha, bairro Constante Fuga. Às 14h50, atendimento paciente de caso clínico, na Rua México, bairro Nova Alternativa. Às 19, atendimento a paciente de parada cardiorrespiratória, na Rua Francisco Balardim, bairro Santa Lúcia. Às 21h27, atendimento a vítima de caso clínico, na Rua D, bairro Casulo. Já no dia 12, às 5h50. Atendimento paciente caso clínico, na Rua México, bairro Nova Alternativa. Esses foram todos os chamados atendidos pelo Corpo de Bombeiros do Marau nas últimas 24 horas. Informou o bombeiro Cauã. Tenham todos um bom dia.
15: Bom dia, Cauã. Obrigado aí pelas suas informações. 25 para as 9, 15 graus. Vamos agora ao giro de notícias.
17: Sexta-feira, 12 de junho de 2026. Este é o Giro de Notícias. Eu sou Norberto Notari e você acompanha os destaques do momento. Morreu aos 86 anos o ex-zagueiro Brito, titular da seleção brasileira tricampeã da Copa de 70. Ele estava internado desde o dia 14 de maio por um quadro de pneumonia em um hospital na Ilha do Governador, zona norte do Rio. A morte foi anunciada pela família nas redes sociais. Dois jogos abriram a Copa do Mundo nesta quinta. O México, um dos países anfitriões, venceu a África do Sul por 2-0. Mais tarde, a Coreia do Sul passou pela República Tcheca, 2-1. Hoje tem mais duas seleções que jogam em casa. O Canadá enfrenta a Bósnia e os Estados Unidos pega o Paraguai. O Tribunal de Contas da União investiga a transferência pelo governo de dinheiro esquecido nos bancos para um fundo que está sendo usado para garantir as operações do Desenrola 2.0. A preocupação se dá pelo fato do recurso não estar no orçamento. A Comissão Nacional de Energia Nuclear confirmou a ocorrência de um incidente com material radioativo no Instituto de Pesquisas Energéticas e Nucleares, o IPEN, em São Paulo. De acordo com o órgão, foram detectados traços de tecnécio 99 durante a retirada dos sensores biológicos de um equipamento utilizado na produção de radiofármacos. O presidente dos Estados Unidos, Donald Trump, afirmou que um acordo para encerrar o conflito com o Irã está próximo de ser concluído e pode ser assinado já nesse final de semana. O governo iraniano, contudo, afirma que ainda não chegou a uma decisão. O Júri Nacional de Eleições do Peru começou a revisar as cédulas contestadas na eleição presidencial. A apuração está na reta final. A última divulgação, com mais de 98% das urnas apuradas, a governadora Keiko Fujimori aparecia com leve vantagem sobre o candidato de esquerda, Roberto Sanches. O Giro de Notícias é uma produção da Agência Rádio Web. Produção e apresentação, Norberto Notari. Trabalhos técnicos, Mário Melo.
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19: Você ouve a RFI, estes são os destaques dessa sexta-feira, 12 de junho. Teherã afirmou que ainda não decidiu se vai assinar um acordo com os Estados Unidos para encerrar a guerra. A declaração veio poucas horas depois de Donald Trump dizer que o documento poderia ser fechado nos próximos dias durante a reunião do G7 na França. Em sua rede social Truth, o presidente também disse na quinta-feira que havia cancelado novos ataques ao Irã previstos para a noite passada, alegando que um entendimento havia sido alcançado. A notícia de um acordo provocou uma alta nos mercados de ações e uma queda nos preços do petróleo. A SpaceX de Elon Musk entra na bolsa nesta sexta-feira na maior abertura de capital da história. A empresa confirmou na quinta-feira sua meta de arrecadar US$ 75 bilhões com sua estreia no mercado de valores. Começou em Bonn, na Alemanha, a 64ª sessão da ONU sobre mudanças climáticas, primeira rodada de negociações após a COP30 e última antes da COP31 na Turquia. Na pauta está um roteiro para a eliminação progressiva dos combustíveis fósseis. O tema que polariza as negociações é um dos principais desafios da agenda. Ataques aéreos ucranianos mataram duas pessoas e feriram outras duas durante a madrugada de sexta-feira na Rússia, na fronteira com a Ucrânia, segundo autoridades locais no Telegram. Na noite de quinta-feira, a Rússia também informou ter interceptado drones ucranianos que se dirigiam para Moscou. Este é o mais recente de uma série de ataques realizados por Kiev em território russo. Do lado ucraniano, uma pessoa morreu e quatro ficaram feridas em ataques russos no nordeste e no sul do país, segundo a administração militar no Telegram nesta sexta-feira. Representantes da sociedade civil israelense e palestina se reúnem na França nesta sexta-feira com o objetivo de fazer um apelo à comunidade internacional para que não abandone a solução de dois estados para Israel e Palestina. O encontro, que contará com a presença de ministros das relações exteriores de dezenas de países, marca o primeiro aniversário da adoção da Declaração de Nova York, uma resolução da ONU que estabelece um roteiro para a criação de um Estado palestino. O ex-presidente sul-coreano Yoon Suk-yeol foi condenado nesta sexta-feira a 30 anos de prisão por enviar drones à Coreia do Norte e criar um pretexto para declarar a lei marcial em dezembro de 2024. O ex-chefe de Estado já tinha sido condenado à prisão perpétua em fevereiro.
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15: Sexta-feira de tempo instável, tem possibilidade aí de pancadas de chuva, principalmente pela manhã. À tarde, o sol aparece entre nuvens, chuviscos ao longo do dia, também acumulados que podem chegar aos 10 milímetros, máxima de 16 graus, de acordo com a meteorologia. O sábado terá sol, muitas nuvens, períodos de céu nublado, mínima de 10, máxima de 14, não deve chover amanhã. Domingo vai ter sol com muitas nuvens, mínima de 7, máxima de 15. Segunda-feira terá sol, períodos de céu nublado, mínima de 7, máxima de 14. Na terça-feira, dia de sol com nevoeiro ao amanhecer, mínima de 5, máxima 15. Na quarta-feira também, o dia começa com cerração, mínima de 5, máxima de 18 graus, de acordo com o que está prevendo a meteorologia.
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22: 8 horas e 42 minutos.
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26: Olá, meus queridos ouvintes. Que alegria ter vocês aqui, vibrando nessa energia boa do Toque Astral. Eu sou a Letícia Leal e tô prontíssima pra gente desvendar o que os astros reservam pra nossa jornada. Vamos começar com as previsões de Áries. A energia está toda focada nas suas intenções, ariano. Então capriche nos pedidos e confie na sua intuição. A cor do dia para você é o vermelho paixão. Agora, touro, é um período excelente para se conectar com a família e fortalecer os laços. Aconchego e harmonia são as palavras-chave. Sua cor do dia é o verde esperança. E Gêmeos, meus... Agora, touro, é um período excelente para se conectar com a família e fortalecer os laços. Aconchego e harmonia são as palavras-chave. Sua cor do dia é o verde esperança. E Gêmeos...

0: Em instantes, a gente volta com mais previsões para outros signos e muitas surpresas. Fica com a gente, não muda de sintonia.
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0: 8 minutinhos, faltando para as 9 horas da manhã, temperatura 15 graus, programa Vila Maria em Foco com você até o meio-dia. Excelente manhã de sexta-feira, muito obrigado aí pela sua audiência, que privilégio poder contar com o carinho da sua companhia nesta manhã. Muito obrigado você que está aqui em Vila Maria com o seu radinho ligadinho na 87.9. Obrigado aí você que nos acompanha através do vilamariafm.com.br. 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Bom, hoje tem uma carroçada de gente aqui de aniversário também, Carla Santinha Boni, mandar um abraço aí pro Maurício Broco, a Maura em Portela, o Eduardo do Santos Costa, o vereador Eduardo, meu vizinho. A Elisandra Franciscão aí da Benoit também. Tá de aniversário. Vai ter festa na Benoit que eu tô sabendo, hein?
1: Que legal!
0: O Mariliano de Freitas e também o Alberi Ferro. Tem uma turma.
1: Caramba, aí, né? Muita gente aí no dia dos namorados.
0: Gente bonita, elegante, sincera, nova, né? Gurizada aí, todo mundo de aniversário, parabéns. Inclusive a Elisandra Franciscão nasceu no mesmo dia, né? Obviamente, né? Está de aniversário hoje. No mesmo ano, tá?
1: Achei que tu ia falar no mesmo horário.
0: Temos a mesma idade.
1: Sério? Mesmo,
0: exatamente.
1: Que legal. Que bacana.
0: Tivemos
1: João,
0: uma
1: tem várias pessoas.
0: Bem divertida.
1: Várias pessoas. Ah, ontem uma pessoa pediu de você. Pois vou te contar. Eu não sei o nome da pessoa. Ah, tá. Como é que eu vou falar agora? Tá. Bom, enfim.
0: A Rose pois... já tá. As antenas ligadas.
1: É.
0: Né?
1: Não, é um senhor lá do CTG, pediu, ah, tu trabalha com o João Arthur.
0: Opa!
1: Isso aí, tu viu que famoso que tu
0: não,
1: é?
0: Não, imagina.
1: Que legal, ele disse, conheço a mãe dele, conheço, tá? Vou tentar descobrir quem que é a pessoa agora.
0: Ah, tu nem sabe quem é?
1: Eu não sei o nome dele.
0: Vai, tem informação essa.
1: Mas eu vou descobrir, não,
0: muito
1: pode
0: bem,
1: deixar.
0: Muito bem.
1: João, várias pessoas te mandando os parabéns, tá? O Kleber mandou os parabéns, a Cida mandando os parabéns. O Rogério mandando os parabéns daquele jeito que tu conhece, né?
0: Sim, mandou. Sabe, né? 7 horas da manhã já tava.
1: É.
0: Achou que eu não tava acordado ainda.
1: Né? E, João, o pessoal da Benoit tá mandando os parabéns pra ti, né? E, inclusive, estão falando aqui que querem te homenagear com uma música do teu agrado, uma música que tu goste. Eu até não sei, né? Se o pessoal. Quer escolher uma música aí pra colocar?
0: É, vamos escolher a dedo, vamos pensar.
1: A Adriela que mandou aí em nome do pessoal aí da Benoit, dos amigos da Benoit.
0: Vou pensar bem na música aí pra não impactar muito, né, o povo. 6 faltando pras 9. Boa sexta, bom trabalho, bom dia. Ah, lembrando que hoje tu falou do Kleber, né? É o Kleber que eu tô pensando?
1: Sim,
0: o Tonello,
1: que tu tá pensando.
0: Da Garages Delivery.
1: Ele hoje... me mandou uma foto, João. Sabe aquela foto de um, peraí, um prato novo? Não é um prato,
0: Ah, uma
1: né?
0: pizza nova ali, uma novidade. Pois é. Eu já me propostei a ser cobaia, né? Pra testar os sabores novos aí. Não me disse nem que sim, nem que não. Daí eu fiquei na dúvida, né? Será?
1: Pizza G com batata frita, carne desfiada, catupiry e queijo gratinado no centro. Meu Deus. Olha.
0: Né? Ia bem, né?
1: Ah, o Lineu está te mandando os parabéns também. Parabéns para a chefia, ó.
0: Obrigado, obrigado aí. Bom, voltando ao Kleber, né? Hoje tem sorteio, daqui a pouquinho, 10 horas da manhã, vai ter o sorteio da promoção Dia dos Namorados, a garagem, pizza em formato de coração, né? Ou se a pessoa que ganhar não for assim tão romântica e quiser no formato normal, pode escolher depois, tem essa opção também. Tamanho plus size também aí da Garagens Delivery, né? 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É bem facinho, né? É só marcar o amor aí e pronto. O seu amor, no caso, né? Não o meu amor.
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0: Muito obrigado.
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2: 9 horas em ponto.
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8: Legal, 9:07, temperatura 15 graus, Vila Maria em foco até ao meio-dia, fazendo companhia para você, uma ótima sexta, bom trabalho, muito obrigado aí pelo carinho da sua audiência. 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Carla Santin Eboni.
9: Hoje vamos falar sobre o programa Operação Terra Forte com o Ivan Paza, ele que é chefe do escritório municipal da Emater. Qual o principal objetivo desse programa e de que forma ele vai auxiliar a agricultura familiar gaúcha?
10: A Operação Terra Forte é o nome dado ao Programa de Recuperação Socioprodutiva Ambiental e de Resiliência Climática da Agricultura Familiar Gaúcha. É um programa de iniciativa do Governo do Estado, coordenada pela SDR, Secretaria de Desenvolvimento Rural, e executada pela Emater, e procura promover a recuperação produtiva, ambiental e fortalecer a resiliência climática nas unidades de agricultura familiar do Estado. É um programa que foi criado em resposta estruturante às recorrentes calamidades climáticas que afetaram o meio rural, buscando não apenas recuperar danos, mas também fortalecer a permanência de famílias de agricultores no meio rural, com base em práticas sustentáveis de inovação tecnológica e apoio técnico continuado.
9: Em Vila Maria foram registradas quase 70 inscrições. Como a Emater avalia o interesse dos agricultores familiares por esse programa?
10: Em Vila Maria a gente teve 68 inscritos para participar no programa Terra Forte. As inscrições foram entre os dias 17 de setembro a 17 de outubro do ano passado, 2025. Na sequência, o Conselho de Desenvolvimento Rural, Condevima, fez a seleção dos beneficiários, fez a publicação e a validação, então, dos selecionados. Esse número de 68 inscrições corresponde a 12,5% das famílias de produtores, agricultores familiares que a gente tem no município, que são 545. É um número de inscritos relativamente baixo, um pouco abaixo da meta pré-estabelecida pelo programa, que seria de 3 inscritos para cada vaga disponível no município. Aqui em Vila Maria a gente teve o correspondente a 2,5 inscrições por vaga. Mas está dentro do critério, um pouco abaixo, né, pré-estabelecido, e é oriundo ali da divulgação feita via conselho nas comunidades, né, dos meios de comunicação.
9: Apenas 27 produtores estão sendo contemplados nesse primeiro momento. Quais os critérios utilizados para selecionar os beneficiários e os suplentes?
10: Então, esses 27 beneficiários do Terra Forte em Vila Maria correspondem a 5% dos produtores familiares do município, que no total, como dito, são 545. Então, o pré-requisito para inscrição era ser detentor da DAP ou da CAF, ou Público da Agricultura Familiar. E na seleção dos beneficiários, o Conselho colocou na balança, assim, de critérios principais, a distribuição descentralizada dos beneficiários no município, né, era um critério, né, não selecionar tudo numa região, numa localidade do município, e sim procurar distribuir esse público, priorizando então o protagonismo dos jovens e das mulheres na gestão de propriedades rurais. Então a gente tem vários jovens, várias mulheres beneficiárias no projeto, e também a disposição do beneficiário em adotar as tecnologias, né, o compromisso na execução das recomendações da assistência técnica e a ciência também das contrapartidas. O produtor vai receber benefícios do programa, mas também ele está disponível para implementar tecnologias de mudança, como dito anteriormente, que permitam a propriedade ser mais resiliente a eventos climáticos, ou, sendo mais assim, objetivo, ela que ela tenha maior resistência a danos por eventos climáticos, seja a falta de chuvas e principalmente também o excesso de chuvas, né?
9: O programa prevê um investimento de até R$30 mil por família. Quais são os principais investimentos que poderão ser realizados com esse recurso?
10: Então, os produtores selecionados, eles têm um apoio financeiro de até R$30 mil por família. E os principais investimentos que poderão ser feitos são os seguintes. É a melhoria do sistema de produção de grãos, de hortaliças, de pastagem, no caso de produtores de leite, também sistemas de integração de lavoura, pecuária, né? Até o plantio de florestas comerciais, sistemas de irrigação, dentre outros sistemas de produção. Então, sendo mais específico, a possibilidade de comprar curativos de solo, nesse caso, né, para melhoria de solos de produção agrícola ou de pastagens, curativos de solos, fertilizantes, sementes de plantas de cobertura, sementes de pastagens. Então, há uma gama bem específica ali que pode ser feito nesse segmento produtivo. Depois a gente tem um segmento ambiental, que daí pode investir em manejo de resíduos de produção animal, conservação de áreas de preservação permanente, reserva legal, implantação de espécies florestais, né, com objetivo de melhoria ambiental, e também investimento na questão de energias renováveis. E por fim, então a gente tem também o segmento social, que prevê a melhoria da alimentação das famílias, né, melhoria de hortas, melhoria de sistema de produção de pequenos animais, melhoria do saneamento básico e também da conectividade rural. Então, o programa ali que a gente estabelece para cada propriedade rural, ele precisa atender esses três critérios, como dito, o segmento social, o segmento ambiental e o segmento produtivo. E a gente tem, como dito, uma série de itens passíveis de investimento, porém alguns não podem ser feitos, e a gente tem esses elencados ali no programa como custeios, né, combustível, mão de obra, horas de serviços assim, de máquinas, não são possíveis, passíveis de enquadramento no programa. Isso tem que ser na forma da contrapartida do produtor. Um exemplo, vai se fazer lá um estabelecimento de culturas de cobertura de solo ou pastagem, o programa pode investir na parte dos curativos, fertilizantes, as próprias sementes, as mudas, né? Mas a mão de obra, as horas de trator, daí são contrapartida do produtor. Ou outro exemplo, é preciso fazer um terraço, né, uma estrutura de contenção de enxurrada, que daí precisa de horas de máquina, ou uma descompactação de solo também para escarificar o terreno, melhorar a infiltração da água das chuvas. Essa é uma prática que precisa ser feita na contrapartida pelo produtor.
9: A recuperação e conservação do solo aparecem como um dos focos centrais da Operação Terra Forte, porque o solo é considerado um dos principais patrimônios da propriedade rural.
10: O programa Terra Forte tem o seu principal objetivo ali, a questão da conservação do solo, da melhoria do seu potencial produtivo. E o solo é considerado o patrimônio principal de uma propriedade rural, porque em cima dele é que se desenvolve todas as atividades. Praticamente o que a gente tem de produção de leite e de grãos, ou olericultura, fruticultura, depende basicamente do solo que a propriedade rural dispõe, ou seja, da aptidão para se explorar esse solo comercialmente. E o explorar, sim, a gente quer dizer utilizar ele da maneira mais racional possível. Há solos que têm uma aptidão mais aberta, digamos assim, mais passível de se trabalhar com várias atividades, porém há áreas que se restringem basicamente à exploração de área de pastagem, de fruticultura, de florestas plantadas devido à sua declividade. E onde o solo é mais plano, então é possível se desenvolver mais atividades, é mais fácil fazer a sua conservação, principalmente em relação à erosão, que é principal problema que o produtor enfrenta é conter a enxurrada, a água das chuvas, né? Nós temos uma topografia aqui em Vila Maria que basicamente é solo considerado ondulado, solo de encosta, né? Poucas áreas planas ou de várzeas tem no município. Então é um solo que requer sempre práticas de conservação, cobertura de solo, a produção de palhada para o plantio direto, a escarificação para melhorar a infiltração da água das chuvas, os terraços. Isso tudo se faz necessário para que se conserve a capacidade produtiva do solo, que não é só ter nutrientes, mas também precisa conservar a umidade. Então, no momento que há ocorrência de chuvas, a gente tem que pensar em oferecer condições para que essa água da chuva infiltre no nosso terreno de exploração agropecuária e não escorra superficialmente, que acaba, como dito, abrindo erosões, aquelas ossorocas visualmente, mas também ocorre a erosão laminar, que ela é pouco perceptível aos olhos, mas está desgastando o solo. Então, o desafio é sempre esse, é conter a água para que ela infiltre e munir o solo de umidade, né? Quando faltar uns dias de chuva, uns dias de sol, que o solo tenha a água armazenada e possa oferecer condições de resistência às culturas e reduzir os impactos, as perdas pelas estiagens, né? Que é algo que se vê há vários anos, né? A falta de chuvas ali por períodos de 20 dias, um mês e pouco, e que acaba levando praticamente a lucratividade da atividade agrícola. E na produção de leite não é diferente, a gente tem uma matriz produtiva de leite bastante dependente da produção de milho para silagem, né? E quando quer uma ocorrência de estiagem, a qualidade do milho cai, e por consequência o valor nutritivo da silagem, e o produtor precisa investir mais em suplementação dos animais, aumentando os custos de produção. Então todas essas atividades ali que dependem da terra, elas se beneficiam diretamente pelo programa.
9: Além do recurso financeiro, o programa prevê assistência técnica continuada. Como acontece esse acompanhamento realizado pela Emater junto às famílias contempladas?
10: A assistência técnica continuada é um dos benefícios do programa Terra Forte. São práticas planejadas, né? Quando a gente vai na propriedade rural para fazer o diagnóstico, né, que é uma entrevista, a coleta das análises de solo, a avaliação das áreas de produção agrícola e também na sequência com o planejamento das ações e com os acompanhamentos em número mínimo de 5 por família durante esses 2 anos seguintes e os eventos também que cada município terá na forma de dia de campo ou seminário. Então, produtores terão essa possibilidade de participar no seu município, né? Não só os do Terra Forte, mas serão eventos abertos aos demais produtores dos municípios, aonde que se objetiva a divulgação das experiências realizadas. Esse é um dos pilares ali do Terra Forte, é a divulgação dos casos de sucesso. Então, aquela experiência que foi bem sucedida numa propriedade dentro da região, a gente vai procurar participar, levar os produtores, disponibilizar transporte para que eles recebam essas orientações e que realmente tenha uma evolução tecnológica dentro desse aspecto principal de conservar o solo e aumentar a eficiência das atividades agropecuárias.
9: Nos últimos anos, os produtores gaúchos enfrentaram estiagens severas, enchentes e outros eventos extremos. Como o programa pretende ajudar a reduzir os impactos nessas situações no futuro?
10: Os últimos anos têm sido bem desafiadores para os produtores gaúchos. Estiagens recorrentes, enchentes, né? No ano 23, 24. Esse era um exemplo, perda novamente na produtividade da soja e vem se acumulando, né? Esses prejuízos vêm, de certa forma, desanimando o produtor quanto a botar a semente na terra, ter aquela esperança de uma colheita e tirar o sustento da sua família da atividade. Um exemplo disso pode ser citado agora com a cultura de inverno do trigo. Há uma projeção assim, de uma redução bem significativa de área. E é reflexo assim, do desânimo com o clima, com os custos de produção, com os preços de venda. E o programa Terra Forte ele busca ajudar os produtores a reduzir esses impactos que a água em excesso, chuvas em excesso causam, né, no solo, a erosão, a perda da camada fértil do solo e também com a melhoria da infiltração da água da chuva, permitir que quando que tenha pequenas estiagens, as plantas também tenham maior resistência e não se perca tanta produtividade. Então o programa tem esses múltiplos objetivos e espera-se que ou em grau maior ou grau menor, todos os produtores se beneficiam através dessa iniciativa do governo do estado.
9: Em que fase o programa está nesse momento e quais as próximas etapas para os agricultores selecionados?
10: As 27 famílias de beneficiário do Terra Forte, elas estão divididas em três grupos, de 9 famílias cada grupo. O grupo 1, a gente já fez o diagnóstico e o planejamento, e elas já estão com seu cartão Cidadão Banrisul em mãos, né, com crédito, com saldo, para fazerem a orçamentação e a aquisição dos insumos e início da implementação das práticas. O segundo grupo, o grupo 2, tem os diagnósticos feitos e boa parte das famílias já com o planejamento também realizado e aprovado, aguardando então a liberação do saldo do cartão. E o grupo 3, a gente não tem ainda a abertura do sistema para fazer os diagnósticos, então tem se adiantado o trabalho, indo às propriedades, coletando amostras de solo, para se ganhar tempo em relação ao planejamento. Então é isso, há famílias com práticas em execução e outras aguardando o início do trabalho.
9: Essa foi a participação do Ivan Paza, ele que é chefe do Escritório Municipal da Emater, hoje falando sobre o programa Operação Terra Forte.
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14: 9:25.
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4: Soja.
5: Os contratos futuros de soja com vencimento em julho registraram queda nos Estados Unidos na quinta-feira. Na Bolsa de Chicago, a cotação era de US$ 11,15 por bushel ao final do dia. Valor no mercado físico no Brasil por saca de 60 quilos. Paraná, Marechal Cândido Rondon, R$ 111. E Rio Grande do Sul, não me toque, R$ 114 por saca de 60 quilos.
4: Milho.
5: Valores no mercado físico, por saca de 60 quilos, Paraná, Marechal Cândido Rondon, R$ 50,00, valor em queda na comparação com a cotação anterior, e Goiás, Rio Verde, R$ 50,00, também em estabilidade.
4: Boi gordo.
5: Em São Paulo, na B3, os contratos com vencimento em junho eram negociados ao final da quinta a R$ 348,20 por arroba. Houve elevação de 0,33% no dia. Boi à vista, Mato Grosso, Cuiabá, R$ 341,40 por arroba.
4: Trigo.
5: Valor no mercado físico do trigo por saca de 60 quilos. Paraná, Marechal Cândido Rondon, R$ 70,00 em estabilidade. E Rio Grande do Sul, Júlio de Castilhos, R$ 69,50, também em estabilidade.
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7: Legal, 27 minutinhos, faltando para as 10 horas da manhã, 15 graus é a temperatura, programa Vila Maria em Foco, fazendo companhia para você até o meio-dia. Uma ótima sexta, bom dia, bom trabalho, muito obrigado aí pela sua audiência. 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Não sei se a gurizada tá mais empolgada ou os pais com o álbum de figurinhas da Copa, né, Carla Santino Boni? Como é que tá lá? Não sei se ela tá me ouvindo. Mas como é que tá lá em Marau essa, toda essa logística aí do, das figurinhas da Copa? Tá o Flávio mais indo
8: não,
7: atrás
8: ou a gurizada mesmo? O Flávio mesmo tá... não deu nem uma figurinha pro Davi. O Flávio não é a favor da dessa... Sabe?
7: O Davizinho
8: ele
7: que
8: tem
7: lute.
8: Outra visão, é. Eu comprei uns pacotinhos, confesso que Ah, é bonitinho, né? Ver assim, eles têm esse apreço, essa alegria. Inclusive ontem, João, o Davi, ele comprou figurinha e ele, deixa eu ver aqui, ele conseguiu uma figurinha que é considerada rara, tá? Que é a figurinha dourada do Vini Júnior.
7: Ô, louco!
8: Isso aí, tava assim, realizado. Conseguiu a dita figurinha.
7: 24 para as 10.
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4: 9 horas e 42 minutos.
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8: Olá, minha gente linda. Que bom ter você aqui, de volta, sintonizando no Toque Astral. Um beijo enorme para todo mundo que tá ligado, vibrando nessa energia boa que a gente espalha por aqui. Vamos começar com os queridos de Câncer. Intuição e sensibilidade no ar. Aproveite para se conectar com o seu interior e com quem você ama. A cor do dia para você é o azul celeste, trazendo paz e serenidade. Agora, para os leoninos, preparem-se para brilhar. Sua energia está contagiante. Use-a para inspirar e liderar. A cor do dia é o amarelo ouro, realçando todo o seu esplendor. E para os virginianos, foco e organização são a chave. Coloque suas ideias em prática, mas não esqueça do seu bem-estar. A cor do dia é o verde esmeralda, que traz equilíbrio e renovação, todo o seu esplendor. E para os virginianos, foco e organização são a chave. Coloque suas ideias em prática, mas não esqueça do seu bem-estar.

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2: Legal, 9 minutinhos, faltando para as 10 horas da manhã, 15 graus a temperatura, Vila Maria em Foco. Até o meio-dia, fazendo companhia para você, excelente manhã de sexta-feira. Muito obrigado aí pela sua audiência, você que está aqui em Vila Maria, sintonizando o seu radinho na 87.9 FM, e também a você que nos ouve pelo mundo, através aí do vilamariafm.com.br, site compatível, aliás, aí com todas as plataformas online, você acessa aí de qualquer parte desse mundão de Deus e acompanha a nossa programação com qualidade 100% digital, não precisa baixar nenhum aplicativo, nada aí, acessou, clicou no link ao vivo ou no play, pronto, onde quer que você esteja, claro, desde que com conexão aí na internet, né, você acompanha a nossa programação, fica por dentro de tudo que acontece em Vila Maria, na nossa região, no Brasil e também no mundo. E, claro, nas redes sociais aqui da rádio, você participe de promoções exclusivas. Daqui a pouquinho vai ter o sorteio de uma pizza aí para o Dia dos Namorados, né? 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Abraço aí para o Cleber Tonello, para a Dona Nádia também. Toda a galera da Garages Delivery, parceiros aqui da 87.9, então, 10 horas da madrugada, tem um sorteio aí de uma pizza especial em formato de coração aí pro Dia dos Namorados. E quem for o ganhador ou a ganhadora, quiser formato normal, não tem problema, né? Segundo o Kleber, é só escolher o sabor ainda que vai poder se deliciar. Pode apreciá-la hoje à noite, né? Já na noite aí do Dia dos Namorados. Acesse aí, está no Facebook, está no Instagram. E você que não segue ainda nossas páginas, procure arroba Rádio Vila Maria FM, tanto no Face quanto no Instagram. Mandar um grande abraço aí pro meu mano Volmir Padilha, curtindo aí a programação da 87.9 FM pela internet, hein, Volmir? Que privilégio, tá chovendo aí? Aqui também tá batendo água, hein?
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2: Essa tu lembra, hein, Volmir?

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2: 9 horas e 58 minutos.
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3: Fala, turma do Agronejo. Chegando com mais uma informação fresquinha do nosso campo, direto para você que acompanha tudo sobre o agronegócio.
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3: E olha que notícia boa pro setor. A Embrapa Pesca e Aquicultura mandou muito bem e levou para casa nada menos que 4 prêmios na AquiShow Brasil 2026. É isso mesmo, gente. Um reconhecimento e tanto para o trabalho que a unidade vem desenvolvendo.
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3: Os trabalhos da Embrapa foram destaque e reconhecidos em categorias super importantes do Prêmio Inovação Aquícola 2026. Estamos falando de sustentabilidade, academia e produção. Isso mostra o compromisso da pesquisa brasileira com a inovação e o futuro da aquicultura, trazendo soluções que fazem a diferença na prática, no dia a dia do produtor. É a ciência a serviço do campo, impulsionando o desenvolvimento e a eficiência. Uma conquista que enche a gente de orgulho, mostrando a força da pesquisa e da inovação no nosso agronegócio.
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3: E com essa notícia que reforça o valor da nossa pesquisa, a gente encerra esta parte do agronegócio. Mas pode ter certeza, na sequência tem muito mais conteúdo bom e as informações que movimentam o campo para você. Não sai daí!
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0: Agora são 10 horas e 9 minutos, 15 graus de temperatura, programa Vila Maria em Foco, com você até o meio-dia, até as 11 horas da madrugada. 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Excelente manhã de sexta-feira aí. Que bom poder ter o carinho da sua audiência aqui na nossa programação nesta manhã, hoje 12 de junho de 2026, Dia dos Namorados. Carla Santinha Boni, diz aí.
1: João, eu quero atualizar aqui as informações da vacinação contra a gripe, já meio que fazendo um chamamento para que o nosso ouvinte acompanhe a programação na próxima segunda-feira, que a gente vai ter justamente informações na área da saúde, não é da vacinação contra a gripe, é uma outra vacina bem importante que passará a ser disponibilizada pelo SUS de forma gratuita. Já comentamos aqui, tão logo, né, o ministro da Saúde informou aí. Então, nós falamos sobre isso, que é a Pneumovinte. É uma vacina extremamente importante, ela protege contra a meningite, contra a pneumonia. E na rede privada são R$500 aí para quem deseja fazer a vacina. Então, na próxima semana, a gente vai ter uma entrevista aí com um pneumologista falando sobre a importância desta vacina. E deixa avanço também, né, se você parar para pensar, é uma economia aí bem interessante, né, R$500 a vacina, claro, né, vacina uma vez e dura aí para a vida toda, mas...
2: Dura até que termina
1: o prazo. Isso, dura até que a pessoa tá aí, né, João? Então. Mas, falando sobre a vacinação contra a gripe e influenza, nós temos informação que está no nosso site, foi publicada ontem, com relação à vacinação aqui no município, e ontem teve horário estendido na sala de vacinas. Então, a gente tem a atualização. Até ontem de manhã, haviam sido vacinadas aqui em Vila Maria 1.670 pessoas. E aí ontem, com horário estendido, checando aqui a informação, são agora, calma aí, vamos, 1.704 vacinados em Vila Maria. Então, um número bem interessante, contando aí que não tinha muitas doses ainda disponíveis, eram apenas 170 doses, não tem muita coisa ainda disponível, mas sim, a vacinação segue aqui no município, hoje em horário normal, então de manhã até às 11 horas da manhã e à tarde da 1 até às 4:30.
0: Muito bem, então fica a dica, né, quem ainda não se vacinou.
1: Aberta para toda a população.
0: Até que não termina, aproveita,
1: até,
0: né?
1: Até que não termina, tem.
0: Até que tem, né? Quando terminar, não tem mais aí.
1: Isso aí.
0: Até não vir de novo, né? Uhum. Mas enfim, importante é que haja essa... imunização, né? Porque o inverno, sim, está por vir ainda, né? Não veio, mas está. Teremos aí.
1: E, João, dias... nós estamos falando há bastante tempo sobre a quantidade de pessoas positivando, né, para H1N1, para influenza A, influenza B. E a vacina protege, não é que você não vai pegar a gripe, mas tem toda aquela situação que evita, né, complicações, hospitalizações, óbitos. E algumas pessoas já morreram em decorrência da gripe aqui na nossa região. Em Passo Fundo, acho que são 10 óbitos confirmados e, se não me engano, todos criança, tá? Então, tem que ter uma atenção especial. Em Vila Maria, o número de vacinados, falando de crianças, está muito abaixo do esperado. Então, puxão de orelha aí também para os pais.
0: Pois é, as crianças não têm como ir sozinhas, né? Então, os pais levaram. Bom, finalmente consegui aqui conectar, não sei o que está rolando ultimamente com o nosso sorteador aqui, né? Mas, enfim, agora conectamos aqui, Carla Santinha Boni. Depois de muita luta aí na página, né, para fazermos o sorteio da promoção Dia dos Namorados. Tem o audit, estamos sendo auditados nesse momento pelo Lineu aí da loja Arte Aroma. Não sei se dá para falar, né? Se a Glacy tá ouvindo, ela está fazendo o que aí na rádio? Mas enfim, ele foi convidado, tá, Glacy? Porque ele veio aqui para auditar o sorteio. Então carregamos aqui, tá?
1: Ele é uma peça fundamental do sorteio.
0: Exatamente. A rede que mais teve participações, novamente, foi o Facebook, né? Então a gente sorteia, lançamos as duas, né? E a gente sempre só escolhe a que teve mais engajamento, né? E foi no Facebook. Obviamente temos mais participantes, né, no Facebook. Então temos aqui, nesse momento, vamos ao sorteio, né? Vou clicar aqui no sortear e vamos ver. E deu. Foi aqui. Mani Colete. Oh. Mani Colete foi a sorteada e marcou o seu love, né? Então, parabéns. É, o objetivo era esse, né? Marcar muito o love, bom, né? Eu vi que teve gente que marcou outras coisas ali, que não foi o amor, tá? Pô, não sei.
1: Sério?
0: Como é, não sei como é que vai rolar esse negócio aí, mas enfim, era pra marcar o amor. Tá?
1: É que tem aquele que não tem o amor, mas queria ganhar pizza, né?
0: Marcou a mora, né, no caso. É. É, mas enfim, tá valendo, né? Enfim, né, parabéns a Mani Colete, né, que foi a sorteada, né, nesse momento aqui, então, ganhou aí a pizza em formato de coração, Mani, e pode escolher, né, se quer degustar neste formato ou, enfim, num outro formato aí, fica bem à vontade, não tem problema nenhum. Muito obrigado a todos que participaram aí e feliz, né, Dia dos Namorados. Parabéns a Mani Colete aí, então, que faturou a pizza da promoção Dia dos Namorados em parceria com a Garagens Delivery. Já vamos publicar aí pro pessoal. Tem gente participando ainda, tá? Eu já recebi mais comentários aqui.
1: É, coloca aí embaixo, é encerrado.
0: É encerrado, vou botar um carimbo. Tol, acabou. É. 10 horas e 16, 15 graus.
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2: 10 horas e 21 minutos.
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11: 2 minutos. 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
13: Laineu Silva por aqui, no 2 Minutos, com as informações que importam para você. Vamos direto às manchetes, que o tempo é curto e a gente não pode perder nenhum detalhe. Empregos verdes no Brasil estão estagnados há uma década. A transição energética ainda não está gerando uma expansão significativa de empregos orientados para o ambiente por aqui. E tem notícia boa para quem trabalha no campo, viu? Novo recorde na safra de soja, somando 174 milhões de toneladas. A estimativa da safra é 5,1% maior que a de 2025, segundo o IBGE. Começando pela economia verde, um tema que a gente sempre fala por aqui, né? É uma pena ver que os empregos verdes no Brasil estão, olha, praticamente parados há uma década. A gente esperava que a transição energética trouxesse uma onda de novas oportunidades. Mas o que os dados mostram é que essa expansão de vagas, especialmente as orientadas para o ambiente, ainda não decolou como se esperava. Isso é um alerta importante para a gente pensar em como podemos acelerar esse processo e realmente colher os frutos de uma economia mais sustentável, gerando mais e melhores empregos para nossa gente. E, mudando completamente de assunto, mas continuando na economia, agora com um motivo para comemorar no agronegócio. A safra de soja, por exemplo, bateu um novo recorde. Estamos falando de 174 milhões de toneladas. É muita coisa, gente. O IBGE, que faz essa estimativa, mostra que a safra está 5,1% maior do que a de 2025. Um crescimento e tanto, que reforça a força do nosso país na produção agrícola e o impacto positivo que isso tem na nossa economia. É um resultado que enche a gente de orgulho e mostra a capacidade do produtor brasileiro. E essa foi a nossa rodada de notícias nesta parte do 2 Minutos. Daqui a pouco tem mais informação chegando por aqui. Não sai daí, não!
14: termina aqui.
15: 2 minutos.
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14: 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Legal, 29 minutinhos, faltando para as 11 horas da manhã, 15 graus de temperatura, batendo água, hein, nesta manhã de sexta-feira, hoje dia 12 de junho de 2026, dia dos namorados. Excelente manhã aí para você que está acompanhando a nossa programação nesta sexta. 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
1: 10 horas e 40 minutos.
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5: Olá, meus queridos ouvintes. Que bom ter você aqui com a gente no Toque Astral, sua conexão com o universo. Letícia Leal chegando para a gente vibrar junto e, claro, receber as mensagens dos astros. Vamos ver o que o céu reserva para alguns signos que estão ansiosos, né? Para você de Libra, o foco é a harmonia nos relacionamentos. Aproveite para resolver qualquer pendência com leveza e diplomacia. A cor do dia é o verde água, que traz tranquilidade e equilíbrio. Já para Escorpião, a energia tá pedindo para você ir fundo nos seus sentimentos, tá? É um momento de autoconhecimento e transformação. Não tenha medo de mergulhar. Sua cor do dia é o roxo, que simboliza a espiritualidade e o mistério. E você, Sagitário, prepare-se para aventuras e novas descobertas. A vida te chama para expandir horizontes, seja num novo aprendizado ou numa viagem. A cor que te acompanha é o azul turquesa, que inspira liberdade e criatividade. Ufa, muita energia boa por aqui. E o nosso toque astral continua, viu? Daqui a pouquinho, na nossa próxima parte, tem muito mais pra você. Não saia da sintonia. A gente volta já já.
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0: Legal, 12 minutinhos, faltando para as 11 horas da manhã, temperatura 14 graus, chovendo, chuva chovida nesta manhã de sexta-feira, dia 12 de junho, né? Eu ia dizer outra coisa, aí me arrependi na metade da estrada e troquei o termo, né? Mas enfim, batendo água, como diz o Marenco, né? Nesta manhã, meteorologia previa que haveria chuva, né? Deixa eu ver se foi atualizado aqui, até então eram 10 milímetros, acho que tá caindo os 10 agora, nesse exato momento, né? But, isso, abriu o site errado ainda, beleza? Tá numa luta aqui na internet, né? Mas faz parte aí. Deixa eu só conferir aqui, deve ser o Marcos da Shopee, exatamente ele. Abraço, Marcos. Barbaridade, homem do céu, e guarda-chuva não, né, Marcos? Que na Shopee, Marcos, tem uma... pode comprar.
1: Tem guarda-chuva.
0: Além de
1: capa de chuva.
0: Tem capa de chuva, todas essas coisas, né? Importante aí pro pessoal entregar, porque daqui pra frente, né, só pra trás, teremos chuva, né? O inverno está chegando. Ah, já atualizaram aqui 31 milímetros, Carla.
1: Pra hoje?
0: É o mais intenso agora pela manhã, tá?
1: E amanhã, então, e amanhã?
0: Geraldino Zotes, tá ouvindo aí? Dá uma direcionada no teu satélite, Geraldino Sat, pra indicar pra nós aí. Não, amanhã não chove.
1: Não? Ai, que bom.
0: Nem amanhã, nem domingo, nem segunda, nem terça.
1: Domingo esfria, né?
0: Dá uma refrescadinha. Dá, vai ter que botar um pullover aí. Não muito também, né? Mínima de 7, máxima de 15 no domingo. Mas hoje, enfim, até ontem dizia que era 10, hoje já tá dizendo aqui 31.7, pra ser mais exato. Bom dia, amanhã nada. Geraldino informando, tá, cara?
1: Então amanhã tá, não.
0: Obrigado, Geraldino. Ele tem um canal exclusivo, pra quem não sabe, nosso amigo Geraldino Zotes. Ele tem um canal exclusivo

0: só para previsão, monitorar o tempo, né? E o clima aqui na nossa região. O satélite aí, inclusive a SpaceX andou tentando negociar com ele o satélite dele, mas não rolou break, não. Não deu break. Enfim, para amanhã vai esfriar de 6 a 8 graus, Carlos.
1: Carlos amanhã?
0: Santana, amanhã. De 6 a 8 graus, de acordo aí com o Geraldinho no site. Agora ele mandou o gráfico aqui, ó. Pra... Tudo em inglês, né? Beleza? Ajudou bastante. É. Então, eu tô tentando. O meu inglês aqui, ele não é muito. Não. Ah, não, ele mandou aqui Saturday. Saturday é sábado.
1: É amanhã.
0: Sunday, domingo. Achei que Sunday era o sorvete aqui.
1: Sunday é o Sunday, né?
0: Mas enfim, de 6 a 8 graus, é verdade isso aí.
1: Ai, ai.
0: Mas
1: que bom,
0: tá, né? Valendo, né? Tá valendo.
1: Diz João, aí, quero falar sobre a Copa do Mundo, porque nós brincamos, né? Falamos que, poxa, esse ano, nessa Copa, os Jogos do Brasil acontecem fora do horário comercial. E aí não tem aquela moleza, né? Uma folguinha para assistir o jogo e tal. Só que o Ministério da Gestão e da Inovação em Serviços Públicos publicou portaria com orientações sobre o expediente nos dias de jogos da Seleção Brasileira de Futebol na Copa do Mundo. Isso é somente, tá, João? Não é para todo mundo, tá? É para questão de servidores, tá? Mas, no final das contas, não vai mudar muita coisa, tá? É somente para quem trabalha naquele horário... do jogo do Brasil, tá? Então, durante o horário comercial, nada muda, tá? Mas, enfim, vai ter sim quem vai ter folga durante os jogos do Brasil. Então, as regras valem para servidores públicos, empregados públicos, contratados temporários e estagiários de órgãos e entidades da administração pública federal direta, autárquica e fundacional.
0: Então,
1: acho que é só pra galera lá em cima, né? Acho que não é algo só muito geral.
0: Só do colarinho branco, eu diria.
1: Mas eu achei, João, a liberação, assim, pra se ter uma ideia, tem a questão de compensação também, tá? Então não é estar liberado e não compensar. As pessoas terão que fazer a compensação entre os dias 3 de agosto e 30 de setembro deste ano. Então, nos dias que os jogos ocorrerem às 14 horas, a liberação poderá ocorrer já a partir das 11 horas da manhã. Para as partidas às 16 horas, a saída está autorizada às 13 horas. Se for às 17 horas, às 14 horas já estão liberados. Às 18 horas, o pessoal está liberado às 15 horas. E nos jogos que começam às 19 horas, às 16 horas, horário de Brasília, o pessoal já está liberado. Mas aí depois tem a questão da compensação.
0: Amanhã será às 19, né? O primeiro jogo do Brasil contra o Marrocos, né? E o segundo jogo vai ser na sexta, dia 19, 21h30.
1: Não sei se vai ter muita influência.
0: Deixa eu ver se tem. Deve ter mais um jogo, né? Da primeira fase. Deixa eu rolar aqui a tabela da Copa do Mundo, World Cup. É na quarta, dia 24, 19 horas.
1: Eu acho que não tem nenhum jogo fora.
0: Na prática, sim.
1: Claro, né? Depois, lá pra frente, João, se o Brasil for passando.
0: Sim.
1: Aí pode ocorrer algum jogo, né? Um pouquinho mais cedo.
0: 17h30, por aí. Depois. Mas eu acho que vai ficar por aí. Sobre a Copa do Mundo, Carla, até comentamos em off antes também, né? Não tem ninguém. Não há aquela empolgação, pelo menos não tenho percebido isso, né?
1: Aqui na região não se vê nada.
0: Até, né? Um passado não muito distante, né? Havia toda aquela expectativa, as ruas decoradas, as casas, bandeira do Brasil hasteada. Muita gente saindo por aí com camiseta do Brasil. Sumiu isso, né? Tu não vê mais isso. Um pouco se deve também ao fato de que a maioria dos jogadores escalados ninguém sabe quem é.
1: Tem.
0: Né? Da lista dos convocados, deixa eu ver se eu acho que lista...
1: Diz que o pessoal da imprensa tem que se referir aos jogadores de outra forma, né? tem que falar do Neymar, aquele das Betts, e tem que falar do Vini Júnior, aquele da Virgínia. É, aí Vini... é mais fácil não, o pessoal verdade, identificar.
0: É, na verdade, o Neymar é conhecido por causa das Betts, o Vini Júnior por causa da Virgínia, não por causa do futebol dele, né? É. Mas tô brincando, né? O Alisson, pelo menos, eu sei que passou pelo Inter, né? Está lá na Liverpool. É o mesmo goleiro que foi goleiro do Inter, o Alisson, né?
1: É.
0: Mas aí você pega assim, ó. Por exemplo, Alisson. Ok. Até vai lá. Bento. Nunca ouvi falar. Hugo Souza. Não sei quem é. Porque, né, o... Alexandro.
1: Não conhece.
0: O Alexandro. São dois, tá? O Alexandro jogando lá no Lille. O Alexandro do Flamengo. Caio Henrique. Achei que tinha caído o Henrique, né? Mas é Caio Henrique. Joga no Mônaco. Douglas Santos, do Zenit. Wanderson, Mônaco. Wesley, que está lá em Roma. Fabrício Bruno, que é do Cruzeiro. Gabriel Magalhães, do Arsenal. Marquinhos, do Paris Saint-Germain. São os defensores ou os zagueiros. Meias. Andrei Santos. Nunca ouvi falar. Está lá no Chelsea. Bruno Guimarães, do Newcastle. Também não sei quem é. O Casemiro, Manchester United. Não é aquele Casemiro que a gente lembra dos tempos antigos, tá? Esse é outro. O Joelinton, do Newcastle também. Lucas Paquetá. Paquetá até não me é estranho, acho que também tem a ver com Bet, alguma coisa assim, né? Foi condenado lá e tal. Esse o pessoal até sabe quem é. Atacantes. Estevão. Achei que era o Gordo, filho do Carlito, tá? Mas não é, tá lá no Chelsea. Gabriel Martinelli, nunca ouvi falar, tá no Arsenal. João Pedro. Tá lá no Chelsea também. Caio Jorge, do Cruzeiro. Luiz Henrique, do Zenit. Matheus Cunha, do Manchester United. Rafinha, lá do Barcelona. Richarlison, do Tottenham também. O pessoal nunca ouviu falar, né? E aí levaram o Neymar, que... daquele jeito, né? Enfim, ou seja, a lista dos convocados... Ninguém conhece. Ninguém sabe quem são os jogadores, pelo menos o pessoal.
1: Eu falei pro meu filho que eu ainda sou da época de lembrar, de conhecer, porque foi uma Copa que me marcou, que foi lá do Romário, do Bebeto, Tafarel, essa galera
0: vai
1: aí,
0: que é
1: né?
0: Sua, isso. Tafarel! Tafarel defendeu um pênalti, inclusive, é essa.
1: Sim,
0: que eu tô falando?
1: É essa aí. Essa aí. Uhum. É.
0: Cara, o Bebeto tá. Branqueou. Os cabelos.
1: E, João, os jogadores, todos no aliás, geral, né? Eles mantêm o físico enquanto eles são jogadores. Tu pode perceber que a maioria, já vai ficando um pouquinho maior com o passar do tempo. Claro que tem a questão da idade e tudo mais, mas eles não conseguem manter aquele físico, né? Eu vi que o Denilson também, né? Que é comentarista agora e tudo mais. Mas, assim, são jogadores que marcaram uma época... que ficaram na história e hoje em dia não, né?
0: O Ronaldão que eu diga, né?
1: Nossa senhora. Aquele... O físico foi embora faz tempo, né?
0: Eu diria que... Não, eu ia fazer uma brincadeira com um amigo. Será que eu ia ficar brabo?
1: Não sei. Depende do amigo, né?
0: Rogério Cristã.
1: Ah, não. Rogério é tranquilo.
0: Ele tem físico de jogador de Copa do Mundo,
1: isso
0: né?
1: Aí.
0: Tem jogador de futebol, né? Tá com o físico, ó. Thiago Silva também, né? Então, quer dizer, muitos nomes que estão aí, as pessoas não sabem quem é o Richarlison, o Rogério me disse que não tá na lista, sim, dos 26 convocados, pode ser que não esteja lá, Rogério, mas ele foi convocado também, né?
1: Tem então, o goleiro do Grêmio também que foi convocado, também, que não vai também, jogar,
0: né?
1: Eu acho que não
0: um
1: vai...
0: Um monte de coisa aí, né? Que as pessoas, né, não sabem quem são, né, na verdade, mas...
1: É, mas esse ano tá mais...
0: Tá meio estranho.
1: Mais morno, né? O pessoal não tá muito empolgado, não.
0: Pois é.
1: Bueno, mas vamos torcer pelo Brasil.
0: Torcemos a mesma
1: forma,
0: né?
1: Eu falei que se não fosse... Brinquei com meu filho, né? Ele disse, mãe, se o Brasil cair fora, tu vai torcer pra quem? Eu disse, bom, a gente teria que torcer quem é italiano pela Itália. Mas como a Itália não tá na Copa, então... Não sei, né?
0: A Itália não tá?
1: Ouvi dizer que não.
0: Tu vê que eu tô bem informado
1: não,
0: também.
1: Não, a Itália, né? Faz tempo que não vai
0: pois
1: pra Copa.
0: Pois é, que falta tá fazendo
1: acho que depois
0: o Felipe Matiasso, né?
1: É.
0: Felipe Matiasso.
1: Felipe tá podia ser correspondente, né?
0: Vamos esperar terminar o estágio dele na RBS e vamos tentar comprar o passe de volta aí do Galeto Júnior, né? Isso aí. Ele, nós tínhamos até o minuto da Copa, né? Que ele produzia, né? Agora não temos mais.
1: É. Bom.
0: Abraço aí pro Felipão. Não entendi nada que o Rogério escreveu, então ficamos por aqui, né? Não, tem que ter o meu... Eu não sei se o TDAH dele tá em alta hoje ou o quê, né? Mas a gente não tá conseguindo falar a mesma língua, né? Mas enfim.
1: Eu acho que foi muita carne.
0: Pode ser.
1: Tá ainda fazendo a digestão, né?
0: Ah, não, o boi tá vivo. É. Certeza que o boi tá vivo ainda. Pontualmente 11 horas da manhã, Carla Santinha Bona, sumo comando, fazendo companhia pra você com a última hora do nosso Vila Maria em Foco desta manhã. Meio-dia vale a pena ouvir de novo, 13 horas sem parar. 2 da tarde tem dose diária, 17 o show de bandas. E tô de volta na tua companhia segunda-feira, 8 horas da madrugada, com mais um Vila Maria em Foco. Grande abraço, uma ótima sexta, bom almoço, bom trabalho, bom final de semana, feliz dia dos namorados e nos encontramos na segunda-feira, 8 da madrugada. Até lá, tchau, fui.
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1: 11 horas e 4 minutos.
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2: Você está pensando em clarear seus dentes, mas sente medo da dor em função da sensibilidade? Hoje isso não é mais um problema que possa lhe preocupar, pois temos protocolos de laser terapia indicados antes, durante ou após clareamento. A sensibilidade é um problema comum na odontologia que afeta muitos pacientes e é decorrente, na maioria das vezes, dos desgaste e trincas de esmalte provocados por apertamento dentário. Então, nesses casos, quando o gel clareador for aplicado na superfície do esmalte trincado ou desgastado, ocorre um aumento da sensibilidade significativamente. Sabendo disso, indicamos um gel clareador de menor concentração e o protocolo de laser terapia, que é um procedimento rápido, não invasivo e eficaz no alívio da dor. Ele atua fechando os poros do dente, impedindo que os estímulos frios ou quentes cheguem até ele. E ainda ele promove uma bioestimulação das fibras nervosas, diminuindo a dor. A laser terapia é uma alternativa segura e moderna para quem busca alívio duradouro, sendo o número de sessões definido pelo profissional conforme a intensidade do caso.
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11 e 12, uma ótima sexta, um ótimo final de semana. Hoje é dia 12 de junho, 14 graus, instabilidade, chove por aqui já. Falávamos sobre isso no início da semana, sobre condição para instabilidade. Nessa sexta-feira, a umidade do ar está em 74%. Daqui a pouquinho, as informações atualizadas sobre a meteorologia para hoje e também para o final de semana. 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Esses são os nossos apoiadores nesta última hora. 11 e 12, uma ótima sexta, um ótimo final de semana, 14 graus.

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3: 11 horas e 21 minutos.
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16: Uma ótima sexta, um ótimo final de semana. Hoje é dia 12 de junho, dia dos namorados, 14 graus, instabilidade no dia de hoje, 90% a umidade relativa do ar, umidade que está subindo, o que vai indicando essa condição para essa sexta-feira. Vamos atualizando o que diz a meteorologia para hoje e também para o final de semana. Daqui a pouquinho tem um informativo do Sindicato dos Trabalhadores Rurais de Vila Maria com a presidente Amarilice De Marco. 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E o clima tempo indica 32 milímetros de chuva para hoje em Vila Maria. Nesta manhã, já choveu aí praticamente a manhã toda e é somente hoje. Final de semana, tempo firme com queda nas temperaturas. Amanhã mínima em 10, a máxima não ultrapassa os 14, domingo mínima em 7, a máxima chegando a 15 graus. Olhando aí a próxima semana, vai ser bem parecido com o final de semana. Então, temperaturas na faixa de 5, 6 graus as mínimas e as máximas aí não ultrapassando os 15 graus. 11:30, não perca a hora, não perca o seu compromisso.

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2: Bom dia, associados, bom dia, ouvintes. Estamos aqui novamente nessa sexta-feira, dia 12 de junho de 2026, para levarmos o informativo do Sindicato dos Trabalhadores Rurais de Vila Maria. Então hoje, dia 12 de junho, é dia dos namorados, dos eternos namorados, então parabéns a todos. Então já estamos na metade do ano, ali daqui a pouco vem o Plano Safra, já encaminhando novamente os custeios agrícolas, fazendo CAF, enfim, o tempo passa rápido demais. Mas não teria como não destacar no dia de hoje, neste programa, então nesta semana, depois de muito tempo, né, foi aprovada no Senado a securitização, né, a PL 5122 de 2023, que ainda volta para a Câmara, a novela está dando continuidade, aonde que nós temos a nossa federação e a nossa confederação e pessoas envolvidas nas entidades, nos sindicatos, que estão sempre ali na luta há muito tempo, não só nessa questão da securitização, mas em tudo que se diz os problemas sentidos e vividos, né? Então, vamos aguardar ali os próximos capítulos. Mas dando trabalho de balcão ali no sindicato, então, nesta semana, todos os dias, sempre bastante trabalho, bastante movimento, o pessoal vindo desde o início do ano. Então, o atendimento no sindicato é todos os dias pela parte da tarde, da 1 às 5 horas da tarde, tá? Então, não adianta alguém ligar de manhã ou mandar WhatsApp para as funcionárias, no particular. Elas têm outras atividades, como também eu estou lá no interior e nem sempre nós não andamos, sabem muito bem como que é o trabalho do dia a dia. A gente não anda com o telefone sempre na mão e nem sempre se pode responder. Então, bem tranquilo, temos uma tarde inteira, tá? Então, o pessoal procure nos chamar dentro deste horário de trabalho, principalmente as funcionárias, tá? À noite também tem gente que chama. Eu sempre respondo na medida do possível, eu sempre acabo respondendo, né? Mas enfim, temos uma tarde inteira e podem nos ligar ou então passem no sindicato, tá? Então, o atendimento é todos os dias, de segunda a sexta, então pela parte da tarde. E também muitos nos procurando, nos ligando sobre o milho troca-troca, tá? Então, a política do governo está ali, dá-se a entender que tem milho para todos e todos têm direito, enfim, não é bem assim, tá? Em primeiro lugar, tem que ter enquadramento, precisa ter CAF, ser agricultor, ser aquele que planta e não arrenda, aquele que arrenda as terras, e pega o milho, passa por outros, enfim, não é assim. Vai ter toda uma fiscalização, que eu acho justo, mas nós temos um mínimo quantidade de milho, que é dos últimos 5 anos. Então, se não fosse por aqueles fiéis que todos os anos pegavam a semente, não ia vir semente para ninguém. Então, era 6 sacas desse ano por CPF, agora é 4, tá? Então tinha fila de espera para esses 2 que acaba sobrando, tipo quem pegava no ano anterior, que pegava esses anos atrás. Nós gostaríamos sim de ter semente de milho para todos os agricultores, mas principalmente para os nossos associados, tá? Que a gente luta muito por isso. A FETAG, juntamente com o FAMURS, com a Secretaria de Estado, foi ali que se conquistou esta semente de milho. Então, a gente gostaria que tivesse para todos os nossos associados, mas não é assim. Então, já está praticamente encerrada, tá? Os pedidos foram já encerrados, mas nós estamos ali aguardando, quem está ali na fila de espera também, depois do dia 19, se abrirem novamente e que tiver de novo, nós vamos trabalhar se for de manhã, de tarde ou de noite, para poder cadastrar, com certeza, então vai ter para mais gente, tá? Então, como, repito, a quantidade é baixa, não, teve para todos, não, porque todos queriam, né? Mesmo porque é a gratuidade, né? Por isso que eu sou daquela que sou muito crítica, assim, que eu digo todos ou ninguém. Assim é na prorrogação das dívidas, muitos pagaram, então os que pagaram, como é que fica, tá? Então, são coisas ali que, infelizmente, não está sob nosso controle, né? Mas nós estamos sempre ali firmes e fortes na luta. Também sobre mudas de árvores frutíferas, então encerra-se dia 20 de julho, já vai chegar a primeira, então o pessoal pode nos procurar, ligar, mandando seu catálogo pelo WhatsApp, preços, tem tudo isso que pode ser visto, tá? Sobre a senha Gov, de abaixar o aplicativo para nota fiscal eletrônica, então nós estamos fazendo para os nossos associados, é só vir ali no sindicato, nessa semana também vários ainda vieram e vários ainda terão que fazer, então qualquer dúvida, busquem ali a informação também na segunda, quarta ou sexta, tem a Maísa que ela fez esses cursos, ela também ativa e ela tem um conhecimento muito bom sobre essa questão das notas, então se procurarem nesse dia, mas também todos os dias para fazer a senha Gov e abaixar o aplicativo bem tranquilo, pode então nos procurar. Associado é tratado com carinho, gratuidade 100% e quem não é associado, então nós acabamos cobrando uma taxinha, tá? Também lembrar os nossos associados dos convênios que nós temos, que temos ali à disposição, que são vários, busquem, se informem e vejam a importância de ser associado. Então, no ano passado, como já é do conhecimento de todos, nós tivemos ali a suspensão do convênio, aonde que num dia para noite nós perdemos ali 500 associados, tá? Então, tivemos que recomeçar tudo de novo. Estamos ali bem felizes, alguns não voltaram, outros acabaram voltando e hoje nós temos mais associados do que antes. Então, dizer que a nossa prioridade de atendimento é para o associado, tá? Então, o associado é quem mantém a casa, tá? Eu falo que muitas vezes é cobrado um valor para quem precisa de fazer algum serviço burocrático, tá? E às vezes até algum reclama. Aí eu digo, se for por vocês, se fosse por vocês, o sindicato nem existiria, né? Porque quem não paga, quem sustenta a entidade, o sindicato, é o associado, tá? Então, deixa bem claro isso, parece que tem pessoas que ainda não entendem. E quem paga o sindicato, aí vai para a regional, vai para a nossa federação, que está sempre lá nos defendendo, para a confederação, e vai para o seguro. Sabemos que todos tiveram a oportunidade de fazer parte do seguro. Sabemos que ninguém gosta de falar nisso. Eu, por exemplo, não pago o seguro do carro para bater o carro, né? E ninguém paga o seguro para que depois alguém venha ser beneficiado, né? Mas é, a vida é essa, né? Não tem como ninguém escapar. Então, nós estamos vendo ali o pessoal se beneficiando, um bom valor que vem para a família quando acontece num momento pior. Tem auxílio pecúlio da COPREL e quem é associado do sindicato que se associou dentro do prazo também recebe, então, aquele valor lá. Então, eu acho que ser associado, além de ser a ferramenta de luta, também tem outras maneiras de se beneficiar. Então, para encerrar o programa de hoje, gostaria de ler aqui, fazer um comentário que vem da nossa federação, do nosso movimento, que diz assim: aprender com humildade, reconhecer a sabedoria que vem das mãos calejadas e da lida diária. Liderar com amor, é lembrar que a nossa luta é movida pela justiça, mas sustentada pelo afeto que temos pela nossa gente e pela nossa terra. Transformar o mundo é entender que cada palavra aqui escrita deve se transformar em braços fortes na base e voz firme na defesa dos nossos direitos. Que a caneta seja sua ferramenta, o papel o seu campo e o amor a causa o seu guia. Então, a luta se faz com estudo, organização e pé no bar. Então, encerramos o programa de hoje, desejando a todos um ótimo final de semana. Repito novamente, qualquer dúvida nos procure e prometemos voltar na próxima sexta-feira nesse mesmo horário. Um bom dia a todos. Viveu tantos anos sem... de hoje, desejando a todos um ótimo final de semana. Repito novamente, qualquer dúvida nos procure e prometemos voltar na próxima sexta-feira nesse mesmo

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1: 11 horas e 46 minutos.
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5: Olá, queridos ouvintes. Que alegria ter você aqui sintonizando no nosso Toque Astral. Eu sou Letícia Leal e estou super feliz em compartilhar as energias que nos guiam, as mensagens do universo. É sempre um prazer mergulhar nesse mundo místico e positivo com você. Para começar essa parte do programa com o pé direito, vamos direto para as previsões que preparamos. Um abraço do céu para o seu coração. Vem comigo! Para você, Capricórnio, a perseverança é a chave. Siga firme nos objetivos, a colheita está mais próxima. Sua cor para iluminar é o verde esmeralda. Use e abuse. Aquarianos, o momento pede ousadia e inovação. Confie na intuição para novos caminhos. Sua cor é o azul celeste, trazendo leveza. Piscianos, a sensibilidade está em alta. Permita-se sonhar e conectar com seu interior. A magia acontece. Sua cor é o lilás, que acalma e inspira. Que delícia de viagem astral, não é mesmo? Espero que essas mensagens tragam muita luz para o seu caminho. Muito obrigada pela sua sintonia, pelo carinho de sempre. Esse foi o Toque Astral, com as previsões que preparamos para você. Um beijo grande e até o próximo Toque Astral.
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2: 12 horas e 2 minutos.
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1: Horas e 18 minutos.
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4: 2 minutos. 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
8: E já de cara, vamos às manchetes que estão agitando o cenário nacional e internacional. No noticiário econômico, um petroleiro com tripulação indiana foi atingido próximo a Omã, num ataque que, segundo as informações que chegam, é atribuído aos Estados Unidos. E na política, o presidente Lula comentou sobre o déficit, dizendo que um déficit de 0,20% do PIB não faz o mundo cair. Começando pelo cenário internacional, essa notícia que preocupa o setor naval e a economia global. Um petroleiro com tripulação indiana a bordo foi alvo de um ataque ali nas proximidades de Omã. Esse incidente, gente, está sendo atribuído aos Estados Unidos, o que naturalmente levanta uma série de questionamentos e possíveis desdobramentos diplomáticos. O Ministério da Navegação da Índia já se pronunciou sobre o ocorrido, informando os primeiros detalhes desse ataque. A situação segue em monitoramento e a gente, claro, acompanha de perto para trazer todas as atualizações. E passando para o nosso cenário político, um tema que sempre gera debate, a questão do déficit. O presidente Lula, em sua declaração, abordou a preocupação com o resultado fiscal do país, afirmando categoricamente que um déficit de 0,20% do Produto Interno Bruto, o PIB, não é motivo para pânico. Nas palavras dele, não faz o mundo cair. Essa fala de Lula tenta, de certa forma, tranquilizar os mercados e a opinião pública sobre a saúde econômica do Brasil, colocando a situação do déficit em perspectiva. É um posicionamento que certamente vai repercutir e ser analisado por economistas e políticos nos próximos dias. E o 2 Minutos continua com mais informações e análises. Fica com a gente, porque a próxima parte do programa está recheada de conteúdo para você.
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4: Horas e 37 minutos.
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1: 12 horas e 56 minutos.
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11: Chegamos com as informações que movimentam o campo. Você ligado aqui no Agronejo, seu programa completo sobre o agronegócio brasileiro.
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11: E as projeções para o futuro são realmente animadoras, viu?
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11: A Companhia Nacional de Abastecimento, a Conab, divulgou um levantamento que aponta para uma safra de grãos recorde, isso para o ciclo de 2025-2026. É uma estimativa que impressiona. Nada menos que 358,6 milhões de toneladas, um número que, se confirmado, vai marcar um novo recorde para o nosso país. Essa projeção otimista se deve principalmente ao avanço significativo da soja e do milho, com destaque para a primeira safra dessas culturas que são tão importantes para a nossa economia e para a mesa dos brasileiros e do mundo. É o Brasil mostrando sua força, sua capacidade de produção e de inovação no setor. A gente segue de olho em cada detalhe, em cada número que impacta o nosso nosso agro.
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11: Fique por aqui, porque o Agronejo continua com muito mais para você. A gente já volta.
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1: 13 horas e 57 minutos.
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3: A importância da escovação dental. Você sabia que 80% dos cães e gatos acima dos 3 anos já tem algum grau de doença periodontal? O mau hálito é apenas o primeiro sinal. Com o tempo, a inflamação pode levar à perca dos dentes e atingir até mesmo rins e corações. Escovar os dentes regularmente com produtos específicos para pets é um gesto simples que prolonga a vida e, além disso, dá um sorriso saudável.
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14: Legal, legal, exatamente 14 horas e 4 minutinhos. E muito boa tarde, amigos ouvintes. Eu sou a Kaone e a partir de agora faço companhia pra você até as 17 horas com o programa Dose Diária. Hoje, sexta-feira, dia 12 de junho, sextou, sextamos aí. Até as 15 horas, nosso apoio cultural é com Jonas Casa Academia. Aproveita você e já vai participando da programação. Mande teu WhatsApp aqui pelo 549-9199-4443. Participa, manda tua música. Me diz aí qual música que não pode faltar na programação de hoje. Temperatura marcando 14 graus e eu desejo aí uma ótima tarde de sexta-feira pra você. Agora vamos de música e já já eu tô de volta.
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1: Bom, tchau.

0: Legal, legal. 14 horas e 20 minutinhos. Temperaturas seguem com 14 graus. E, pessoal, olha só, oportunidade de trabalho. A empresa EcoBlue Arla 32 de Vila Maria tem vagas de emprego aí para secretária, o trabalho de segunda a sexta, e as candidatas preferencialmente devem residir aqui em Vila Maria. Interessadas, entrar em contato aí pelo 549-9696-5848 ou comparecer na empresa no Distrito Industrial. Olha só, neste sábado, dia 13 de junho, o Atacado e Varejo 324 de Vila Maria e Nova Alvorada promove aí troca-troca de figurinhas da Copa. 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Muito obrigada aí pelo carinho da sua companhia, o carinho da sua audiência. É muito bom ter você aqui comigo e seguimos aí com o Dose Diária até as 17 horas.
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2: 14 horas e 21 minutos.

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3: 2 minutos. 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
10: E aí, galera da rádio, Lineu Silva chegando junto com você aqui no 2 Minutos, o programa que te deixa por dentro de tudo, sem rodeios. o ministro da Defesa, José Múcio Monteiro Filho, renuncia ao Conselho de Administração da Tupi. E tem mais. O setor de serviços apresenta um crescimento de 1,2% em abril, recuperando a queda que a gente tinha visto em março. Começando pela economia e a notícia que pegou muita gente de surpresa. José Múcio Monteiro Filho, nosso atual ministro da Defesa, tomou a decisão de renunciar ao Conselho de Administração da Tupi. Essa movimentação, claro, repercute no cenário econômico e político. É uma notícia que a gente está acompanhando de perto, trazendo todos os desdobramentos para você. Mudando de assunto, mas continuando com o olho na economia do país, temos um dado positivo que merece destaque. O setor de serviços registrou um crescimento de 1,2% agora em abril. Essa é uma recuperação importante, viu? Principalmente porque ela consegue reverter a queda que tinha sido observada no mês de março. É um sinal de fôlego para o setor, mostrando uma movimentação interessante na economia brasileira. É isso aí, gente. Notícias fresquinhas e relevantes, entregues do jeito que você gosta, aqui no 2 Minutos. A gente segue por aqui com a nossa programação, sempre com a informação de qualidade que você merece. Fique ligado na rádio, que tem muito mais vindo por aí. Lineu Silva se despede por enquanto, mas a gente se encontra já já com mais novidades.
9: Termina aqui. 2 minutos.
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0: Show de bola, 18 minutinhos aí, faltando para as 3 horas da tarde, e seguimos aí até as 3 horas com o apoio cultural de Jonas Casa Academia. 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
3: 14 horas e 43 minutos.
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0: Legal, legal. 15 horas e 2 minutinhos. Estamos aí na nossa segunda hora de programa. E quero agradecer a companhia de todo mundo que tá ligadinho aqui com a gente nesta sexta-feira de friozinho, né? Seja no trabalho, em casa ou na estrada. Muito obrigada aí pelo carinho da sua audiência e já vai me contando aí como tá sendo a sua sexta-feira. E aproveita aí já para fazer seu pedido de música, participar aqui conosco, manda como tá sendo o seu dia. Participa aqui pelo 549-9199-4443.
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2: 15 horas e 3 minutos.
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4: E aí, pessoal do Agronejo. Tamo juntos para mais um giro de informações importantes pro nosso campo.
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4: A produção não para e a busca por inovação e conhecimento é constante. Falando nisso, um evento super relevante aconteceu lá em 3 de maio, no Rio Grande do Sul, e chamou a atenção de muita gente interessada no futuro da agricultura gaúcha.
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4: O seminário que rolou por lá teve como foco principal a irrigação. E olha só, apresentou o edital do programa Irriga Mais RS. É uma iniciativa que promete impulsionar muito o uso consciente e eficiente da água nas lavouras. Mais de 100 participantes estiveram presentes, mostrando que o tema é urgente e de grande interesse para os produtores da região. Durante o evento, foram debatidos assuntos cruciais, como o potencial hídrico regional, que é um recurso valioso e precisa ser bem explorado. Além disso, o manejo da água foi um ponto alto das discussões, com a apresentação de técnicas e estratégias para otimizar o uso desse recurso tão vital. E o melhor de tudo, foram dadas informações sobre a subvenção para projetos no Rio Grande do Sul, um incentivo e tanto para quem quer investir em sistemas de irrigação mais modernos e sustentáveis. É o Agro Gaúcho sempre em busca de soluções, sempre inovando.
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4: E a gente segue acompanhando de perto tudo o que movimenta o agronegócio por aqui. Fique ligado na nossa programação, que ainda tem muito mais para você. A gente volta já já.
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1: 15:22.
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3: 15 horas e 40 minutos.
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3: Legal, legal. 14 minutinhos aí, faltando para as 4 horas da tarde. Pessoal, me diz aí, que delícia esse clima de sexta-feira, né? Friozinho lá fora, muita música boa no rádio e a gente seguindo juntinhos por aqui. Então, seja no trabalho, em casa ou na estrada, muito obrigada aí pelo carinho da sua companhia e bora deixar essa tarde ainda muito mais animada. Agora vamos aí de bloco de música e começamos aí com Matheus e Cauã, A Nossa Praia.
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0: E voltamos, agora são exatamente 16 horas e um minutinho, estamos dando início à nossa última hora, mas sigo contigo aqui até as 17 horas nesta tarde agradável de sexta-feira, dia 12 de junho de 2026. Agradeço aí mais uma vez pelo carinho da sua companhia, o carinho da sua audiência, é muito bom ter você aqui comigo, seja você que está aí todas as tardes sintonizando o seu radinho aqui no 87.9 e claro também o pessoal que está sempre conectado lá pelo nosso site vilamariafm.com.br. Seguimos aí com Dose Diária, com muita música boa pra te fazer companhia.
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2: 16 horas e 2 minutos.
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3: Alterações na mordida aumentam significativamente os problemas de visão. Parece improvável, mas a relação entre esses dois sistemas é muito mais próxima do que a maioria das pessoas imaginam. Quando acompanhamos o desenvolvimento infantil, precisamos ampliar o olhar para além da boca. Os ossos da órbita ocular e os maxilares fazem parte de uma mesma estrutura facial interligada. Isso quer dizer que as alterações na mordida, como mordida cruzada ou encaixe inadequado, podem comprometer o crescimento equilibrado de toda a face. E esse impacto é ainda mais relevante porque a órbita completa sua formação por volta dos 7 anos de idade. Intervir cedo não é preciosismo clínico, é prevenção real. O que apresenta como um caso odontológico pode ter desdobramento em áreas que, à primeira vista, parecem não ter nenhuma relação, inclusive o sistema visual. Por isso, a abordagem isolada raramente oferece o resultado mais completo. Fonoaudiologia, fisioterapia e oftalmologia precisam fazer parte desse raciocínio. Quando diferentes especialidades atuam da mesma forma integrada, os resultados são mais consistentes e duradouros.
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4: 16 horas e 19 minutos.
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3: 16 horas e 39 minutos.
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0: Legal, legal. 18 minutinhos aí, faltando para 5 horas da tarde. Estamos chegando no final do programa de hoje. Na sequência, você confere por aqui o show de bandas com meu amigo Carlos Zerdan. Muito obrigado pelo carinho da sua audiência. Eu volto semana que vem, a partir das 14 horas, com mais um Dose Diária para você. Um grande abraço, um ótimo final de semana. Se cuidem e até segunda-feira.
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1: 16 horas e 59 minutos.
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11: Legal demais, muito boa tarde, ótima sexta-feira. Vai começando aí o nosso Show de Bandas. 5 e 5, 12 de junho, hoje dia dos namorados. Já presenteou a sua namorada, já presenteou seu namorado? Ainda dá tempo, né? Agora 5 e 5, 13 graus. 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Sextou, minha gente. Vai lá e pede a tua música. 991994443. Vamos lá começar a programação. Chega pra cá pra abrir o programa de hoje, Brilhação Mil Vidas.

Tá aí, sucesso, banda Indecção no show de bandas. Teve também Brilhação pra gente começar um show de bandas nesta sexta-feira. Sempre com você, sempre ligadinho, você que tá conosco. Grande abraço, nosso amigo Valdecir Burteto mandou mensagem. Aquele abraço pra ti aí, meu amigo. Obrigado pelo carinho, pela companhia aqui na nossa programação. Tá no chimarrão, hein? Ei, que maravilha, aquele pinhão bom demais. Grande abraço, amigo aí. Fique conosco, vou até às 7. Vem aí, Céu e Cantos.

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3: 17:20.
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8: 2 minutos. 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
11: Alô, alô, ligado na gente? Que bom ter você aqui com a gente no 2 Minutos, seu programa de informação rápida e direto ao ponto. Olha só, para quem é diabético e adora um churrasco, a boa notícia é que dá para aproveitar a Copa sem culpa, viu? A gente te conta por que o churrasco pode ser mais seguro do que parece. E ainda, a Copa do Mundo vai muito além do futebol. Os países sede, Estados Unidos, Canadá e México, estão se destacando bastante no agronegócio. Vamos mergulhar nos detalhes, começando pela saúde. Para você que tem diabetes e já estava preocupado com os encontros na frente da televisão, com a churrasqueira acesa, fica tranquilo. O churrasco pode ser uma opção mais segura do que você imagina. Existem razões bem claras para isso. E, claro, alguns cuidados que fazem toda a diferença na hora de controlar a glicemia. A gente sabe que é importante ter atenção, mas com as dicas certas, dá para curtir sem estresse. E mudando de assunto, mas ainda no clima de Copa, os olhos do mundo se voltaram para os Estados Unidos, Canadá e México, que são os anfitriões da Copa do Mundo. E o interessante é que esses países não brilham só nos gramados, não. Eles têm um papel super importante também no agronegócio mundial. É o famoso não é só futebol, né? Uma amostra de como o esporte pode também nos fazer olhar para outras riquezas e destaques dessas nações. A economia e a produção de alimentos, por exemplo, são áreas onde esses três gigantes também fazem bonito. E assim a gente chega ao fim do nosso 2 Minutos. Foi um prazer enorme ter a sua companhia, a sua sintonia aqui com a gente. Eu sou o Lineu Silva e a gente se encontra numa próxima. Um grande abraço e até mais.
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4: 17 horas e 38 minutos.
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20: Bem, estamos de volta, 17 horas e 46 minutos. Hoje é sexta-feira, que maravilha, hein? 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É o show no ar até às 7 aqui na Vila Maria FM. Para você que está sintonizando aí pelo nosso site, pelo vilamariafm.com.br, por este mundo afora. Oh, que maravilha, hein? Obrigado pela companhia. Você que sintoniza o teu rádio, você no trabalho, em casa, finalzinho de sexta. Energia boa demais para você. Vamos seguindo.

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1: 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E sucesso André Renner, Castelo de Sonhos. Teve Calmon, Te Amo Cada Vez Mais. Também a primeira desse bloco e com Jorge Faix e os Quatro Latinos ao Sul do Meu Coração. 17h58, sexta-feira, sextou. Vamos lá, simbora. Olha a oportunidade de trabalho. A empresa EcoBlue Arla 32 de Vila Maria tem vaga de emprego para secretária. O trabalho de segunda a sexta e as candidatas preferencialmente devem residir em Vila Maria. Interessadas, entre em contato aí pelo 549-9696-5848 ou compareça aí no, na empresa no Distrito Industrial. Vamos lá que a gente volta em seguidinha.
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5: 17 horas e 59 minutos.
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7: O Ti tem cães. Sinal de alerta. 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Essa inflamação pode ser causada por fungos, bactérias, alergias e trazer muita dor intensa. O tratamento exige exames para identificar a causa e escolher o medicamento correto. Não use solução caseira, elas podem piorar muito a situação. O ouvido do seu pet merece um cuidado profissional.
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2: Chegamos ao momento de nos despedirmos. Mas antes, é claro, a gente te atualiza com o que de mais relevante aconteceu no campo.
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2: E a notícia que movimentou o agronegócio, gerando bastante comemoração, foi a aprovação da PL da renegociação de dívidas rurais.
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2: A decisão, que veio lá do Senado, foi amplamente celebrada por diversas entidades do agro e também por parlamentares que representam o setor. Essa é uma medida aguardada por muitos, visando dar um fôlego aos produtores. Por outro lado, o governo expressou sua preocupação, enxergando um potencial risco fiscal no projeto. Um ponto de vista que, claro, adiciona uma camada de complexidade a essa discussão tão importante para o desenvolvimento rural. É o agro buscando soluções, e o cenário político-econômico sempre atento às consequências.
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2: Agradecemos a sua companhia e esperamos você na nossa próxima transmissão. Sempre com as informações que fazem a diferença para quem vive e respira o agronegócio. Um forte abraço e até lá.
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São sete, só quero te dizer. Teve Champion, tomara que caia. É, 18h15, já vamos aí na segunda hora com o nosso show de bandas. 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Chega pra cá, banda universitária. Vem trazendo aí o amor de primavera.

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3: 18 horas e 18 minutos.
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Sucesso Flávio Dalcin, Banda Ouro, Lençol Manchado no show de bandas. Teve a primeira com JM, Ela Te Ama, Amigo Ela Te Ama. Será que ama? Vai saber, né? 13 graus de temperatura, 18h32. Eu vou ficar até às 7. Então vamos entrando aí na reta final aí da nossa programação desta sexta-feira com mais música, mais energia positiva para você.

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3: 18:39.
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3: Muito bem, estamos de volta, 18h44, sempre com o apoio cultural do Mini Mercado Quiodelli, na Constante Lotes 177, ali próximo ao loteamento residencial Vila Maria 3. 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Bom demais ter contar aí, ter a tua companhia aqui na programação. A gente abre agora na sequência, último bloco musical desta sexta-feira com Corpo e Alma, A Lua dos Amantes.

0: Sucesso corpo e alma, e a gente vai seguindo assim, ó. Essa é pra todos os namorados, neste dia dos namorados, sexta-feira. É a música do Calmon, a canção dos namorados.
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0: Faltando 12 para 7, eu vou ficando por aqui. Amanhã, sabadão, tô de volta às 6 da madruga. A sequência tem a voz do Brasil. Grande abraço, tchau, tchau.

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0: partir das 7h30 do programa A Voz do Brasil, que começa agora. Boa noite.
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3: Está no ar a Voz do Brasil. As notícias do governo federal que movimentaram o país no dia de hoje.
4: Olá, boa noite.
2: Boa noite para você que nos acompanha em todo o país.
4: Sexta-feira, 12 de junho de 2026.
2: Vamos ao destaque do dia. Apoio aos entregadores de aplicativos.
4: O governo lança o novo Move Entregadores e Moto App para financiamento de bicicletas elétricas, ciclomotores, motonetas e motos flex e elétricas produzidas no país.
2: Presidente Lula destaca que trabalhadores vão ter garantia do governo para conseguir juros menores.
5: O governo está assumindo o fundo garantidor para que ninguém deixe de emprestar dinheiro para você comprar moto por falta de garantia. O governo é a garantia de você.
4: Você vai ouvir também habitação.
2: 85 mil moradias serão construídas por meio do Minha Casa Minha Vida. 50 mil delas na modalidade rural do programa.
4: O governo federal prevê investimento total de 10 bilhões de reais nesta nova seleção habitacional.
2: E vamos falar também da transferência de imóveis federais para municípios regularizarem casas nas periferias.
4: Para acomodarem famílias em prédios que estão ociosos nas cidades.
2: É o programa Imóvel da Gente, tema da nossa entrevista com a secretária de Patrimônio da União, Carolina Stuck.
4: Hoje, na apresentação da Voz do Brasil, eu, Mariana Jungmann e Luciano Seixas.
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4: Foi lançada hoje uma nova vertente do programa Move Brasil, agora para ajudar entregadores de aplicativos na entrega e transporte de passageiros.
2: Eles vão poder financiar motos e outros veículos semelhantes para trabalhar com total garantia do governo.
6: O programa Move Brasil, Entregadores e Moto App é voltado para motociclistas ou ciclistas que trabalham com entregas de mercadorias, transporte de passageiros ou de cargas. Com a linha de crédito, eles vão poder financiar veículos como bicicletas elétricas, ciclomotores, motonetas e motos flex e elétricas produzidos no país. O presidente Lula comentou que a nova linha de crédito dá autonomia aos entregadores, que terão total garantia do governo para conseguir o financiamento.
5: O que é que nós fizemos de novidade? O governo está assumindo o fundo garantidor para que ninguém deixe de emprestar dinheiro para você comprar moto por falta de garantia. O governo é a garantia de você. Vocês não estão apenas conquistando o direito de ter uma moto. O que a gente tem que dizer é o seguinte: a gente está deixando de pagar um aluguel para a gente comprar um patrimônio.
6: Será possível financiar um veículo por beneficiário e os trabalhadores terão 2 meses para começar a pagar, com prazo de financiamento de até 48 meses. E as montadoras poderão oferecer descontos para a compra. As taxas de juros são de 12% ao ano para os homens e 11,5% para as mulheres. Se o trabalhador financiar R$ 21 mil para comprar sua moto, por exemplo, a parcela ficará em cerca de R$ 552. Para o coordenador da Aliança Nacional dos Entregadores por Aplicativo, Nicolas Souza, poder financiar um veículo vai trazer segurança aos trabalhadores.
7: A gente vai poder trocar de moto com mais facilidade, a gente vai poder conseguir comprar a bike elétrica, principalmente os irmãos que entregam de bike aí e que tem poucas condições hoje de trabalhar com saúde, com segurança, pedalando morro acima, né?
6: Podem solicitar o financiamento ciclistas e motociclistas cadastrados como entregadores em aplicativos há pelo menos 6 meses e que tenham realizado no mínimo 100 corridas. válidas e ainda entregadores com carteira assinada que atuem há pelo menos 6 meses na mesma empresa. O ministro do Desenvolvimento, Indústria, Comércio e Serviços, Márcio Elias Rosa, comentou o alcance do programa.
8: Se nós contarmos todos, os seletistas, os de plataforma, nós vamos alcançar 1 milhão de colegas, aí, de companheiros e de companheiras. Todos os dias rodam as ruas de todas as cidades, pequenas e grandes cidades, levando remédio, comida, documento. E essas pessoas que trabalham tanto dia após dia são absolutamente essenciais.
6: A adesão ao MOVE será pelo site gov.br/movebrasil. Após o cadastro, o trabalhador será informado se atende às condições e a partir de 13 de julho poderá procurar a Caixa, o Banco do Brasil ou instituições financeiras habilitadas para a contratação do financiamento. Reportagem Márcia Fernandes.
4: Moradias para quem vive no campo, em comunidades rurais e quilombolas.
2: O governo do Brasil anunciou a contratação de 85 mil moradias pelo programa Minha Casa Minha Vida.
4: Também foi contemplada a modalidade de construção por meio de entidades, como associações e cooperativas.
9: Um total de 85 mil moradias serão construídas por meio do Minha Casa Minha Vida. Destas, 50 mil unidades serão destinadas à modalidade rural do Programa Habitacional do Governo. Atualmente, a iniciativa contempla famílias com renda bruta anual de até R$50 mil. Entre os beneficiários estão agricultores familiares e integrantes de comunidades quilombolas rurais. Para Vânia Marques, presidente da Confederação Nacional dos Trabalhadores Rurais e Agricultores Familiares, as novas moradias representam reconhecimento para o povo do campo.
10: Garantir moradia digna para as famílias do campo é reconhecer a contribuição para o país e afirmar que ninguém pode ser deixado para trás.
9: Outras 35 mil moradias vão atender a beneficiários do Minha Casa Minha Vida, a entidade, em 218 municípios brasileiros. Esta linha do programa federal é voltada para famílias de baixa renda, organizadas por entidades privadas sem fins lucrativos, que em alguns casos também auxiliam na execução das obras e no suporte técnico dos projetos. O presidente Lula garantiu que mais recursos podem ser liberados para esse tipo de parceria.
11: A única coisa que vocês precisam é que a gente tenha confiança em vocês e respeito, que vocês darão conta do recado. Portanto, se preparem, porque quanto mais casa vocês fizerem, quanto melhor for a qualidade da casa que vocês fizerem, mais vocês vão ter direito de ter mais casa para fazer.
9: O ministro das Cidades, Vladimir Lima, reforçou que as duas modalidades do programa Minha Casa Minha Vida, entidades e rural, são importantes porque a participação da população é protagonista na solução de problemas habitacionais.
12: Somente por intermédio dessas entidades conseguimos chegar na zona rural e oferecer moradia digna aos brasileiros do campo. São empreendimentos que de fato vão transformar a vida das famílias e dar dignidade para as famílias aí que esperam tanto tempo por uma casa para morar.
9: O governo do Brasil prevê investimento total de R$10 bilhões nesta nova seleção habitacional. Os recursos serão liberados através do Fundo de Desenvolvimento Social. O governo do Brasil também anunciou a liberação de R$1 bilhão em crédito instalação, que é destinado à construção e reforma de casas para famílias assentadas e comunidades quilombolas, que fazem parte do Programa Nacional de Reforma Agrária. Reportagem Gabriela Noronha.
2: De um lado, imóveis ociosos da União, como prédios públicos em regiões centrais das grandes cidades, ou áreas que já foram rurais e hoje viraram a casa de muita gente nas periferias pelo país.
4: De outro lado, famílias que precisam dos títulos de propriedade das suas casas ou de um apartamento para morar. Prefeituras que precisam de espaço para equipamentos públicos.
2: Para fazer esses dois universos se encontrarem, o governo do Brasil criou o programa Imóvel da Gente.
4: Mais cedo, nós conversamos com a secretária de Patrimônio da União, Carolina Stuck, sobre esse trabalho. Acompanhe a entrevista. Secretária Carolina Stuck, muito boa noite. Vamos começar falando do programa Imóvel da Gente? Ele tem feito, né, uma transferência dos imóveis ociosos do governo federal para fins sociais, como habitação, por exemplo. A senhora pode explicar melhor para a gente como é que funciona o programa e para que outros fins os imóveis podem ser destinados?
13: Boa noite, Mariana. Boa noite, Luciano. Então, o programa Imóvel da Gente é uma política de democratização do patrimônio da União. O objetivo dele é transformar imóveis ociosos ou subutilizados em políticas públicas. Então, é fazer com que esses imóveis públicos cumpram a sua função social, ambiental e econômica, tentando atingir, né, chegar diretamente à população, transformando esses imóveis em equipamentos públicos. O programa prioriza quatro áreas de ação, né? A primeira delas é a habitação de interesse social, numa forte parceria com o programa Minha Casa Minha Vida, nas suas várias modalidades, mas em especial o programa Minha Casa Minha Vida Entidades. A segunda linha visa fazer a regularização fundiária, porque várias áreas da União, historicamente, se transformaram em centros urbanos, foram, né, urbanizadas, a população ocupou essas áreas, e essas famílias não receberam até hoje os seus títulos de propriedade. Então, um dos objetivos é fazer essa regularização, né, esse loteamento, esse parcelamento dessas áreas, para que as famílias possam ter os seus títulos. A terceira área de atuação do programa são as políticas públicas e os programas estratégicos do governo federal. Aqui entra a educação, a saúde, a assistência social, a segurança alimentar, a cultura, enfim, diversos equipamentos, né, tanto equipamentos federais como daqueles que são geridos por estados e municípios, numa parceria com esses entes, para que a gente possa, então, beneficiar ao máximo o atendimento à população. E uma última linha, que são grandes áreas, né, que já foram áreas operacionais, como aeroportos ou rede ferroviária, e que hoje se transformam em equipamentos de múltiplos usos, né? Essas são as quatro principais áreas aí do programa.
2: E que tipos de imóveis entram no programa? Prédios, fazendas, salas comerciais? Como é que é isso, secretária?
13: Isso, a Secretaria de Patrimônio da União faz a gestão de todos os tipos de imóveis, né? Como vocês citaram, prédios ou terrenos ocupados, às vezes grandes áreas rurais, e cada uma delas vai sendo destinada para uma finalidade para a qual ela tem vocação. Então, tem áreas, né, rurais, por exemplo, que são destinadas ao INCRA para reforma agrária, ou que são áreas de ocupação originária dos nossos povos e comunidades tradicionais, às vezes áreas, né, das comunidades ribeirinhas próximas aos rios federais, mas também os prédios, às vezes prédios da própria administração pública federal que acabaram sendo desocupados, que a administração não utiliza mais nos centros das áreas urbanas e que hoje podem virar moradia, por exemplo, né? Então a gente tem todos esses tipos de imóveis dentro do escopo de atuação aí do programa Imóvel da Gente.
4: Secretária, a senhora mencionou antes que algumas áreas da União acabaram virando cidades, né? E que o governo faz esse esforço de regularização de titulação dessas pessoas que foram morar lá, né? E ontem o presidente Lula anunciou a destinação de imóveis numa parceria e também com o programa Periferia Viva. Como é que esses dois programas conversam? Como é que vocês trabalham juntos?
13: Perfeito. Então, a SPU fez um trabalho, um esforço muito grande para fazer um mapeamento de todos esses núcleos urbanos informais que existem em áreas da União, para poder fazer esse processo de regularização. Então, quais são as famílias que ocupam? Só que, e precisa para que isso aconteça, dos parceiros locais, dos estados e dos municípios, porque são eles que conseguem fazer o projeto de urbanização dessas áreas, o loteamento, mas isso tudo custa caro, né? É preciso fazer o georreferenciamento, é preciso um trabalho social com as famílias para fazer o cadastramento dessas famílias, e nem sempre os entes locais, os municípios têm, né, capacidade de gestão e capacidade financeira para fazer isso. Então, nessa parceria, o Ministério da Gestão e Inovação e o Ministério das Cidades conseguiram fazer uma parceria. O PAC Periferia Viva está investindo 200 milhões de reais para atender, nesse primeiro momento, 91 núcleos urbanos em 45 municípios. Foi isso que a gente anunciou ontem, né? Celebrou alguns desses contratos ontem. E essa parceria é inédita. É a primeira vez que esse recurso para titulação de famílias é destinado exclusivamente para áreas da União.
2: Quantos imóveis já foram repassados para o Imóvel da Gente e qual a expectativa de repasses até o fim do ano?
13: Ontem nós anunciamos, no balanço de maio de 2026, 1.804 imóveis destinados. Ontem, com as destinações de ontem, a gente já chegou a quase 1.900 imóveis. a expectativa é que até o final do ano a gente chegue a 2 mil imóveis beneficiando aí em torno de 400 mil famílias em centenas de municípios em todos os estados brasileiros.
4: Muito bem, nós conversamos com a secretária de Patrimônio da União, Carolina Stuck. Muito obrigada, secretária, pela sua entrevista à Voz do Brasil.
13: Obrigada a vocês, boa noite.
2: O governo vai investir 160 milhões de reais para fortalecer a economia popular e solidária.
4: Esse modelo econômico tem como princípio a cooperação entre os trabalhadores e a solidariedade.
2: O resultado é uma remuneração mais justa, maior preocupação com o meio ambiente e o fortalecimento das redes locais de fornecimento.
14: Uma cadeia de produção que envolve 5 estados do país com foco na sustentabilidade. Esse é o trabalho da cooperativa Justa Trama, com sede em Porto Alegre, que comercializa itens de vestuário e artigos de enxoval, feitos com algodão agroecológico. Patrícia Ribas, costureira e diretora financeira da cooperativa, explica como é o processo de produção.
15: A plantação do algodão sai do estado do Ceará e do Rio Grande do Norte, vai para Pará de Minas, é feito fio e o tecido vai para Porto Alegre, Rio Grande do Sul, onde é produzida as peças. Rondônia também está incluído porque ela também faz parte com os adereços, botões de cascas de coco e produtos da Amazônia mesmo, né?
14: O dinheiro arrecadado no fim do ano é repartido entre todas as organizações que participam da cooperativa. Esse é um modelo de economia popular e solidária, forma coletiva de organização em que os trabalhadores se baseiam na cooperação e na solidariedade. Para fortalecer iniciativas como essa, o governo vai investir 160 milhões de reais. O anúncio foi feito nesta sexta-feira, durante o primeiro Festival Nacional de Economia Popular e Solidária, realizado no Rio de Janeiro, com apoio do Ministério do Trabalho e Emprego. Fernando Zamban, secretário nacional de Economia Popular e Solidária, explica a que esse dinheiro se destina.
16: Grande parte dos investimentos vem no apoio à melhoria da gestão dos empreendimentos, que é o grande problema, o grande gargalo identificado por esses empreendimentos. Outra parte é investimento, adquirir equipamentos, logística, para permitir que eles tenham mais condições de disputar licitações públicas, acesso ao mercado, colocar o produto no mercado convencional que nós encontramos nas prateleiras, ter produto da economia solidária também disponível para a população em geral.
14: Ainda durante o evento, foi assinada a portaria que institui o segundo Plano Nacional de Economia Solidária, principal instrumento de planejamento estratégico do setor. A carioca Maria Inês de Queiroz Calper faz questão de comprar itens artesanais e contribuir para a valorização de iniciativas ligadas à economia solidária.
17: Primeiro que eu acho mais belo, eu acho o preço mais justo e eu dou realmente valor. Essa coisa do tempo, da dedicação, né, do físico da pessoa, debruçar sobre aquilo e fazer aquele trabalho manual, eu acho isso muito importante.
14: Hoje há cerca de 30 mil empreendimentos econômicos solidários no país, geralmente na área de artesanato e na produção de alimentos, sendo que a maior parte dessas organizações ainda atuam de maneira informal. Reportagem Natália Koslick.
4: Em uma entrevista à TV Brasil, da empresa Brasil de Comunicação, o diretor do Programa Nacional de Imunizações, Éder Gatti, explicou sobre a suspensão temporária da vacina contra a dengue do Butantan.
2: A ideia é estudar os casos junto ao Instituto e à Anvisa para identificar possíveis fatores de risco e orientar a população da forma mais segura possível.
4: Mais cedo, nós conversamos com a repórter Natália Koslick para entender o que houve e as providências que estão sendo tomadas. Boa noite, Natália. Vamos rememorar o que houve. A vacina começou a ser aplicada, foi suspensa essa semana, né? Conta pra gente.
18: Boa noite, Mariana, Luciano e ouvintes da Voz do Brasil. A vacina contra a dengue, desenvolvida pelo Instituto Butantan, passou por todos os estudos e testes necessários antes de ser disponibilizada à população. Ou seja, ela seguiu o processo normal das vacinas que são incorporadas para distribuição pelo Sistema Único de Saúde. O que acontece é que quando a escala foi ampliada, foram manifestados aqueles 42 casos de eventos raros divulgados pelo Ministério da Saúde no início da semana. E por isso a decisão pela suspensão temporária do imunizante. Agora esses casos vão ser avaliados individualmente para investigar o que houve com esses pacientes e possíveis fatores de risco que tenham interação com a vacina. Em entrevista à TV Brasil, o diretor do Programa Nacional de Imunizações, Éder Gatti, explicou como funciona esse processo.
19: A gente vai fazer um levantamento assim, quais foram os fatores de risco que levaram essas pessoas a desenvolverem esses agravos, considerando que a maioria, e a grande maioria, não desenvolveu. Porque, eventualmente, nessas investigações, a gente acaba identificando fatores de risco que permite a gente direcionar a vacina para um grupo e contraindicar para outro. Por exemplo, pode ser desde um uso de medicamento, pode ser desde uma doença que a pessoa tenha, pode ser até mesmo a idade dela. Tudo isso são coisas que a gente precisa avaliar com muito cuidado para tomar a melhor decisão e garantir a proteção da população. Quando a gente vacina em massa, os eventos muito raros aparecem, que foi justamente o que aconteceu.
14: Vale ressaltar que foram notificados 42 eventos em um universo de 500 mil pessoas que haviam sido vacinadas até o momento.
2: Natália, com essa suspensão, o que acontece com as doses do imunizante que já foram distribuídas aos estados e municípios?
14: Luciano, por enquanto essas doses ficam em stand-by, até que haja uma definição definitiva sobre essa análise, que está sendo desenvolvida em parceria com o Instituto Butantan e a Anvisa.
4: Agora, Natália, existe uma outra vacina contra a dengue, do laboratório Takeda, que também foi incorporada ao SUS e que já vinha sendo aplicada em crianças e adolescentes, né? Sei que deve ter muita gente preocupada com isso por aí. Muda alguma coisa no caso desse imunizante?
14: A princípio, não, Mariana. O diretor do Programa Nacional de Imunizações, Eder Gatti, explicou que no caso da vacina do laboratório japonês, não foram encontrados agravos.
19: A vacina do laboratório Takeda, que foi incorporada em 2024, nós já temos quase 9 milhões de pessoas vacinadas pelo SUS, de 10 a 14 anos, e nós fizemos a mesma avaliação com essa vacina e não encontramos nada semelhante até o momento. Então, a vacinação contra a dengue das crianças e dos adolescentes de 10 a 14 anos é feita com outra vacina, e essa outra vacina tem um bom perfil de segurança, uma vez feita conforme os protocolos do Ministério da Saúde.
2: Agora, como evitar que essa investigação acabe gerando desconfiança sobre a eficácia das vacinas em geral?
14: Pois é, Luciano, exatamente o contrário. Esse episódio deve ser interpretado de forma oposta, na visão do diretor do Programa Nacional de Imunizações. Ele fez questão de ressaltar que todo esse processo da suspensão temporária deve reforçar a confiança das pessoas no trabalho de controle dos órgãos de saúde, já que foi o próprio governo que divulgou os casos e que prestou os esclarecimentos.
19: O Ministério deu toda a transparência para o que foi encontrado. Isso demonstra que as pessoas devem ter confiança no programa e confiança no Sistema Único de Saúde. Porque se nós encontrarmos qualquer problema em qualquer produto que é utilizado na população, nós seremos os primeiros a tomar providência e os primeiros a comunicar.
14: Vale lembrar que a vacina contra a dengue, desenvolvida pelo Butantan, estava sendo aplicada apenas em cidades de São Paulo, Minas Gerais, Ceará e Tocantins. E para quem tomou a vacina nos últimos 21 dias, a orientação do Ministério da Saúde é fazer o acompanhamento em uma unidade de saúde local para observar possíveis reações adversas. Mariana, Luciano.
4: Obrigada, Natália Kozlik, pelas suas informações aqui na Voz do Brasil.
2: Termina daqui a pouquinho, às 23 horas e 59 minutos de hoje, as inscrições para o Exame Nacional do Ensino Médio.
4: Esse mesmo prazo vale para quem deseja solicitar atendimento especializado e tratamento por nome social.
2: As provas serão aplicadas nos dias 8 e 15 de novembro em todo o país e são a principal porta de entrada para a educação superior no Brasil, como destacou o ministro da Educação, Leonardo Bacchini.
20: O Enem é muito importante porque é a principal ferramenta de acesso à educação superior no Brasil hoje. Com seu resultado do Enem, você pode acessar o SISU, ou seja, você pode ingressar nas universidades federais, em universidades estaduais, nas universidades públicas do Brasil. Você pode acessar o ProUni, você pode acessar o FIES e muitas universidades privadas também utilizam ao longo do ano a nota do Enem. E agora temos uma novidade, que as universidades federais também, no meio do ano, têm o SISU+, que aproveita também as notas do Enem. Com isso, sua vida muda.
4: As inscrições devem ser realizadas na página do participante, no endereço enem.inep.gov.br/participante.
2: Lembrando que os estudantes concluintes do ensino médio da rede pública também devem acessar esse mesmo endereço para confirmar a participação no Enem e complementar as informações necessárias.
4: inflação desacelerou no mês de maio, com índice de 0,58% contra 0,67% no mês de abril.
2: De acordo com o Instituto Brasileiro de Geografia e Estatística, os maiores impactos foram dos grupos alimentos e bebidas, seguidos por habitação, cuidados pessoais e energia elétrica.
4: Em 2026, até maio, a inflação é de 3,20%. E nos últimos 12 meses, a alta no custo de vida é de 4,72%.
2: O próximo lote de restituição do Imposto de Renda de Pessoa Física será pago em 30 de junho.
4: Os demais créditos serão programados para 31 de julho e 31 de agosto.
2: O primeiro lote foi pago em 29 de maio e somou 16 bilhões de reais.
4: Entre as novidades desse ano está o cashback, destinado a contribuintes com direito à restituição, que não estavam obrigados a apresentar a declaração referente a 2024.
2: Nesses casos, a Receita Federal vai elaborar uma declaração no modelo simplificado.
4: O pagamento desse lote será feito em 15 de julho.
2: E essas foram as notícias do Governo do Brasil.
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4: Fique agora com as notícias do Poder Judiciário e do Congresso Nacional. Boa noite, um bom fim de semana.
2: A gente volta na segunda-feira. Boa noite, até lá.
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21: STF determina ajustes no plano de reestruturação da CVM.
22: No dia de combate ao trabalho infantil, o TST destaca a campanha Vida de Aprendiz.
21: Para o STJ, comprador de imóvel tem legitimidade para exigir obras em áreas comuns.
22: Boa noite, eu sou Marcela Luiza.
21: E eu sou Walter Lima.
22: O Supremo Tribunal Federal determina novas medidas para reforçar a atuação da Comissão de Valores Mobiliários, órgão responsável pela fiscalização do mercado de capitais brasileiro.
21: A decisão é do ministro Flávio Dino, relator do caso no STF. Judite Aragão.
23: O ministro reconheceu avanços nas medidas voltadas à modernização tecnológica da Comissão de Valores Mobiliários, como o uso de inteligência artificial, a integração de bases de dados e a ampliação da cooperação entre órgãos de fiscalização. Mas considerou insuficientes as propostas relacionadas ao aumento da produtividade e à recomposição do quadro de pessoal da autarquia. Na decisão, Flávio Dino rejeitou a meta apresentada pela União de reduzir em apenas 20% o estoque de processos administrativos em tramitação. O ministro considerou o índice incompatível com a gravidade da crise e determinou a apresentação de novas metas para acelerar a análise e o julgamento dos casos.
22: Hoje, 12 de junho, é o Dia Mundial de Combate ao Trabalho Infantil.
21: Para marcar essa data, a Justiça do Trabalho criou a campanha nacional Vida de Aprendiz. Começar certo faz toda a diferença, que está sendo promovida durante todo o mês. Larissa Batista.
24: O foco do TST tem sido converter esse tipo de ação irregular em vagas de jovem aprendiz, garantindo proteção legal, remuneração e a permanência na sala de aula. Os dados mais recentes do IBGE mostram que o país tem mais de 1 milhão e 650 mil crianças e adolescentes entre 5 e 17 anos em situação de trabalho infantil. Alguns são submetidos às piores formas de exploração, que envolvem graves riscos à saúde e à segurança.
22: Comprador de imóvel pode ajuizar ação individual para exigir obras de infraestrutura em áreas comuns do condomínio.
21: Para o STJ, não é necessária a ação coletiva dos condôminos. Fátima Uchoa.
25: O comprador de um lote ajuizou ação contra a construtora responsável pelo loteamento, pedindo a conclusão de obras de infraestrutura nas áreas comuns que estavam atrasadas. A Justiça de Goiás condenou a empresa a finalizar as obras e aplicou multa contratual pelo atraso na entrega. A terceira turma do STJ manteve a determinação. Segundo a relatora ministra Nancy Andrighi, embora a conclusão das obras prometidas em contrato seja um direito coletivo de todos os proprietários, o descumprimento também atinge diretamente a esfera particular de cada um, o que permite a atuação individual na justiça.
22: Ministro Cássio Nunes Marques completa um mês na presidência do Tribunal Superior Eleitoral.
21: Defesa da urna eletrônica e do voto livre marcam o primeiro mês de gestão. Fábio Ruas.
1: O ministro Cássio Nunes Marques tem uma agenda marcada pela defesa da democracia, inclusão, fortalecimento da confiança no sistema eletrônico de votação e pela preparação para as eleições 2026. Outro foco da gestão é o enfrentamento da desinformação e do uso indevido da inteligência artificial.
22: Justiça Federal determina medidas para garantir serviços de saúde em reservas extrativistas no Amazonas.
21: Decisão atende a pedido do Ministério Público Federal, Sabrine Menezes.
5: Segundo as investigações, as Resex Ituxi e Médio Rio Purus, localizadas em Lábrea, abrigam diversas comunidades tradicionais que enfrentam dificuldades de acesso aos serviços de saúde devido à localização e às peculiaridades da região. Com a decisão, a União e o município devem apresentar, em até 30 dias, medidas para garantir transporte de emergência e atendimento médico para as comunidades. Caso não cumpram as determinações, União e município podem ser multados em R$5.000 por dia.
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22: Uma boa noite.
21: Bom fim de semana e até segunda-feira.
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7: Eu sou Humberto Pinheiro e estes são os destaques de hoje do Jornal do Senado que começa agora. Projeto aprovado no Senado amplia a proteção à honra e à privacidade das pessoas. Trabalhadores da safra não poderão acumular salário e benefícios sociais. Proposta pode facilitar a quitação de dívidas entre contribuintes e o poder público. Boa noite. Uma proposta que restringe a divulgação de imagens de vítimas de crimes ou acidentes avançou no Senado. O projeto foi aprovado pela Comissão de Constituição e Justiça e segue agora para análise do plenário. A medida prevê limites para a divulgação e o compartilhamento de imagens que possam expor a dignidade das vítimas e de seus familiares. Repórter Pedro Pincer.
8: O texto altera o Código Civil para prever que o registro ou a divulgação de imagens de vítimas de crimes ou acidentes e de cadáveres poderão ser proibidos quando atingirem a honra da pessoa retratada ou tiverem finalidade comercial. Atualmente, a legislação já prevê restrições para a divulgação de escritos e imagens de uma pessoa nessas situações. O relator, senador Marcelo Castro, do MDB do Piauí, falou sobre o fato que motivou a apresentação do projeto.
10: Foi o acidente que aconteceu com a cantora Marília e compositora Marília Mendonça, que foi filmada a imagem dela, foi divulgado. Isso causou um grande trauma e esse projeto visa exatamente a proteger essas imagens de pessoas que são vítimas de acidente ou de violência.
8: O texto alternativo de Marcelo Castro altera ainda a pena prevista no texto original. Em vez de reclusão, a punição passa a ser de detenção de 6 meses a 2 anos e multa. A proposta segue agora para o plenário.
7: A criação da Universidade Federal do Xingu, no Pará, avançou no Senado. A Comissão de Educação aprovou o projeto que institui a UFX, com sede no município de Altamira. A Universidade Federal do Xingu deverá atender cerca de 430 mil moradores de municípios da região da Transamazônica e das bacias dos rios Xingu e Tapajós. Mais informações com o repórter Rodrigo Rezende.
26: A Comissão de Educação do Senado aprovou a criação da Universidade Federal do Xingu, a UFX. Pela proposta, a nova instituição, com sede em Altamira, será criada a partir do desmembramento da Universidade Federal do Pará. A relatora do projeto, senadora professora Dorinha Seabra, do União do Tocantins, destacou que a presença de uma universidade federal modifica o cenário social da região de instalação.
27: A implantação de uma instituição autônoma com capacidade em pesquisa e extensão contribui sensivelmente para a transformação da realidade realidade social e econômica do seu entorno.
26: O senador Zequinha Marinho, do Podemos do Pará, afirmou que o funcionamento de uma universidade federal em Altamira irá contribuir muito para uma região que fica centenas de quilômetros afastada da capital, Belém.
9: A cidade de Altamira, que é o principal polo da Transamazônica, é em torno de 850 quilômetros. Então, há um vazio nessa região da presença da universidade pública para preencher esse espaço, atendendo não só a cidade de Altamira, que já é, digamos, a sede da extensão da UFPA lá, e faz um trabalho extraordinário. Mas não tem pernas para atingir os municípios do Xingu, né?
26: A proposta, que foi apresentada pelo então senador Paulo Rocha, do PT do Pará, será analisada agora pela Câmara dos Deputados.
7: O senador Rogério Marinho, do PL do Rio Grande do Norte, criticou a condução da política econômica do governo federal e afirmou que o crescimento dos gastos públicos tem provocado o aumento da dívida do país. Segundo o parlamentar, a situação fiscal brasileira se deteriorou nos últimos anos e poderá gerar impactos negativos para as próximas gerações. O senador comparou os indicadores econômicos atuais aos registrados durante a gestão do ex-presidente Jair Bolsonaro. Para Marinho, o aumento das despesas públicas é resultado da criação de novos tributos. O parlamentar também citou projeções da instituição fiscal independente sobre a relação entre dívida pública e Produto Interno Bruto, o PIB.
11: Nós sabemos que ao final deste período, a dívida, relação dívida-PIB, que era 71 pontos percentuais, segundo o IFE, que é a nossa instituição fiscal independente aqui do Senado da República, baterá 84 pontos percentuais. Significa que os brasileiros vão herdar uma herança maldita do governo do PT.
7: Trabalhadores rurais contratados por Safra não poderão acumular o salário com benefícios sociais. O governo federal vetou integralmente o projeto aprovado pelo Congresso que autorizava a manutenção desses benefícios durante a contratação temporária no campo. A proposta tinha como objetivo estimular a contratação de mão de obra sazonal na agricultura sem a perda de programas sociais. Com o veto, a decisão agora será analisada pelo Congresso Nacional, que poderá manter ou derrubar o veto. Repórter Marcela Cunha.
12: A proposta determinava que o salário recebido em atividades de plantio e colheita não entrasse no cálculo da renda familiar usado para conceder ou manter benefícios sociais como Bolsa Família. Na justificativa do veto, o governo afirmou que a proposta é inconstitucional e criaria uma despesa obrigatória e permanente sem estimativa do impacto financeiro. Mas o relator do projeto, o senador Jaime Bagatoli, do PL de Rondônia, argumentou que a dificuldade de contratar trabalhadores já provoca perdas em diferentes culturas e regiões do país.
13: O pessoal da Bahia está de joelho por não ter mão de obra. Está se perdendo manga, cacau, uva e ninguém pode fazer essa contratação sem carteira assinada.
12: Pelo texto aprovado no Senado, o trabalhador poderia aceitar o emprego formal durante a safra sem perder imediatamente o benefício. O veto ainda será analisado em uma sessão conjunta do Congresso Nacional.
7: Já o senador Lucas Barreto, do PSD do Amapá, defendeu o avanço da exploração de petróleo e gás na margem equatorial, faixa litorânea que se estende do Amapá ao Rio Grande do Norte. Segundo o parlamentar, a atividade pode representar uma oportunidade para reduzir desigualdades históricas na Amazônia e impulsionar o desenvolvimento econômico do estado que ele representa. E o Senado deve analisar um projeto de lei que permite a utilização de créditos e direitos creditórios para quitar dívidas entre a União, estados e municípios e contribuintes. A medida pretende dar mais eficiência à gestão de créditos públicos e facilitar a solução de pendências financeiras entre o poder público e os contribuintes. Repórter Alexandre Campos.
15: O mecanismo previsto no projeto é simples. O particular, pessoa física ou jurídica que tiver um direito líquido e certo para receber da União como precatório federal ou crédito de tributo federal reconhecido, poderá receber autorização federal para usá-lo para quitar ou amortizar uma dívida que tem com estados, Distrito Federal ou municípios. As prefeituras e os governos estaduais, por sua vez, poderão usar esses créditos dos particulares para pagarem ou reduzirem suas dívidas com o governo federal. Essa triangulação, segundo o autor do projeto, o senador Alan Rick, do Republicanos do Acre, vai facilitar o pagamento de dívidas.
2: A ideia é dar utilidade econômica a créditos que já existem e permitir que eles sejam usados para resolver passivos públicos de forma mais eficiente.
15: Alan Rick lembrou ainda que os estados, o Distrito Federal e os municípios poderão limitar o uso desse mecanismo, considerando os contribuintes que dificilmente pagariam suas dívidas com esses entes.
7: Com trabalhos técnicos de Josivaldo Souza, o Jornal do Senado fica por aqui. Acompanhe agora as notícias do Tribunal de Contas da União e da Câmara dos Deputados. Boa noite e bom fim de semana.
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14: O Tribunal de Contas da União avaliou o sistema de concessão automática de benefícios do Instituto Nacional de Seguridade Social, o INSS. A ferramenta foi criada para agilizar a análise dos pedidos e reduzir o tempo de espera dos segurados. A fiscalização apontou avanços na automação, mas também que os resultados esperados ainda não foram alcançados. Um dos problemas é que a fila de espera e o tempo de análise continuam sendo desafios para o INSS. A auditoria identificou o uso de sistemas antigos, falta de pessoal e dificuldades para ampliar o número de benefícios concedidos de forma automática. O TCU fez recomendações para aumentar a segurança das análises automáticas e melhorar o atendimento ao cidadão. Saiba mais em tcu.gov.br.
4: TCU, fiscalização a serviço da sociedade. 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
16: Câmara facilita o acesso de garis ao banheiro durante o período de serviço.
17: Projeto que proíbe atenuante em crimes de violência sexual vai a plenário.
16: Salvador poderá ser a sede simbólica do governo federal no dia 2 de julho.
17: Boa noite. Os deputados aprovaram um projeto que transfere simbolicamente a sede do governo federal para Salvador no dia 2 de julho. Agora o texto será analisado pelo Senado, como informa a repórter Daniele Lessa.
18: A Câmara dos Deputados aprovou o projeto que estabelece a transferência simbólica e temporária da sede do governo federal para a cidade de Salvador, capital da Bahia, no dia 2 de julho de cada ano. O 2 de julho é o principal feriado estadual da Bahia, celebrando a consolidação da independência do Brasil com a expulsão definitiva das tropas portuguesas de Salvador em 1823, em lutas que tiveram a participação de figuras históricas como Maria Quitéria, jovem que se disfarçou de homem, ingressou no exército para lutar pela independência, mostrando grande habilidade no combate. Pelo texto aprovado, apresentado pelo deputado Léo Prates, da Bahia, a sede do governo federal será transferida simbolicamente para Salvador nessa data, em homenagem às celebrações da independência. A medida terá caráter simbólico e não interrompe o funcionamento normal das instituições em Brasília. Relator da proposta, o deputado Gabriel Nunes, do PSD baiano, destacou que a independência brasileira não se limitou a um único episódio, tendo a Bahia um papel central nesse processo, especialmente no Recôncavo Baiano, que serviu como base de organização das forças que lutaram contra o domínio português após a proclamação da independência em 7 de setembro.
19: Naturalmente, o 7 de setembro de 1822 é de grande valia, de grande importância, representa o grito de independência do nosso país, mas ainda havia grande dificuldade na consolidação em diversas localidades e nosso Estado teve um papel preponderante para essa consolidação, principalmente no nosso Recôncavo Baiano.
18: O deputado Kim Kataguiri, do Missão de São Paulo, se manifestou contra a votação do projeto, argumentando que existem temas de maior relevância para serem aprovados no plenário da Câmara.
20: Está muito caro o Congresso para fazer esse trabalho, para ficar decidindo sobre esse tipo de pauta. Sinceramente, vossas excelências acham que não há matéria mais importante, que essa é a prioridade para ser levada para o plenário? que não poderia aprovar numa comissão?
18: O projeto, que estabelece a transferência simbólica da sede do governo federal para Salvador no dia 2 de julho, agora será analisado pelo Senado. Da Rádio Câmara de Brasília, Daniele Lessa.
1: Direitos Humanos.
3: Clarissa Tércio, do PP de Pernambuco, critica a participação de crianças na última edição da Parada do Orgulho LGBT+, em São Paulo. A parlamentar argumenta que o evento possui conteúdo estritamente adulto e inadequado para menores de idade.
17: Segundo Clarissa Tércio, a infância está sendo utilizada como instrumento de militância ideológica por meio de financiamento público a entidades do setor. A deputada também acusa políticos da esquerda de realizar campanha eleitoral antecipada no evento.
1: Segurança Pública.
3: Os deputados aprovaram um projeto que proíbe atenuantes em crimes de violência sexual. Saiba mais sobre a proposta, que está pronta para entrar na pauta do plenário, na reportagem de Maria Neves.
5: A Comissão de Constituição e Justiça aprovou o projeto da deputada Laura Carneiro, do PSD do Rio de Janeiro, que proíbe a redução de pena para crimes sexuais, independente da idade do agressor. A proposta também veda a diminuição do prazo de prescrição de crimes de natureza sexual. O projeto ainda será votado pelo plenário. Atualmente, a legislação determina que nos casos de violência sexual cometidos por menores de 21 anos no momento da agressão e de maiores de 70 anos quando for proferida a sentença, a pena pode ser reduzida à metade. O tempo de prescrição também cai pela metade nessas mesmas circunstâncias. Uma lei que entrou em vigor no ano passado, também sugerida por Laura Carneiro, proíbe a redução de pena e de prazo de prescrição caso a vítima de violência sexual seja mulher. O objetivo do projeto aprovado é estender essa vedação a todos os crimes sexuais. O relator, deputado Ricardo Aires, do Republicanos do Tocantins, afirma que, embora a violência sexual afete na grande maioria dos casos mulheres e meninas, homens e meninos também podem ser vítimas e merecem igual proteção do Estado.
21: Nós vemos uma escalada no país de crimes sexuais. Acontece cotidianamente fatos lamentáveis, de maneira que, ao tirarmos das circunstâncias de atuação, de atenuação de pena e também no que diz respeito à redução dos prazos prescricionais, os praticantes desses crimes, nós vamos estar, de certa forma, colaborando com uma justiça que seja eficiente, que seja célere.
5: Com a mudança, todos os agressores sexuais ficarão sujeitos ao cumprimento integral da pena. O aumento do prazo de prescrição do crime também é importante, como explica Ricardo Aires, porque a justiça passa a ter mais tempo para investigar os casos. Da Rádio Câmara de Brasília, Maria Neves.
17: Ottoni de Paula, do PSD do Rio de Janeiro, apresentou o projeto que prevê o aumento das penas para crimes contra a dignidade sexual de crianças e adolescentes quando praticados por ministros religiosos ou pessoas que exerçam funções equivalentes.
3: O deputado entende que a posição de liderança espiritual aumenta a gravidade dos delitos por causa da relação de confiança estabelecida com as vítimas e suas famílias. Para Ottoni de Paula, é necessário adotar punições mais rigorosas para coibir esse tipo de violência.
17: Dr. Jaziel, do PL do Ceará, celebra o avanço da proposta que reduz a maioridade penal para 16 anos. No entendimento do deputado, a medida atende a um clamor da sociedade que quer o combate à impunidade.
3: De acordo com o Dr. Jaziel, a legislação atual serve de proteção para criminosos que atuam a serviço de facções, valendo-se da menoridade. O parlamentar espera que a matéria avance com urgência na comissão especial e no plenário da Câmara.
1: Meio Ambiente.
17: Chico Alencar, do PSOL do Rio de Janeiro, denuncia ameaças sofridas por moradores da Serra da Chapadinha, na Bahia, que atuam na defesa do meio ambiente. Ele alega que as vítimas enfrentam intimidações relacionadas à especulação imobiliária e à exploração mineral.
3: O parlamentar cobra providências das autoridades para garantir a segurança dos defensores socioambientais e a preservação da área ameaçada. Chico Alencar afirma que vai acompanhar o caso para assegurar a proteção das pessoas envolvidas e dos direitos das comunidades locais.
1: Educação.
17: Proposta regulamenta o uso de uma terapia específica para o acompanhamento de pessoas com autismo. A repórter Sofia Peçanha tem os detalhes da regulamentação que está sendo analisada pelas comissões da Câmara.
0: A Comissão do Trabalho aprovou o projeto que estabelece critérios para a utilização da terapia baseada na análise do comportamento aplicada, conhecida como ABA. A proposta busca regulamentar a atuação de profissionais da saúde e da educação que utilizam a técnica, principalmente no acompanhamento de pessoas com transtorno do espectro autista. O objetivo é desenvolver habilidades de comunicação, socialização e autonomia, garantindo mais segurança e qualidade no atendimento, como afirma a deputada Flávia Moraes, relatora na comissão.
6: E a intenção do projeto é justamente regulamentar, criar critérios, definir nível de qualificação, de capacitação para que os profissionais apliquem essa técnica. Porque, na verdade, no meio disso a gente tem aqueles que não estão preparados e pela falta de conhecimento, de preparo, definir nível de qualificação, de capacitação para que os profissionais apliquem essa técnica. Porque, na verdade, no meio...

0: próprios mínimos de formação, é essencial para evitar atendimentos inadequados e proteger os pacientes.
1: Então, por isso, a necessidade da definição aí desses critérios, das exigências de escolaridade, formação para esse profissional, para que a gente possa garantir mais segurança nesse tratamento, na aplicação dessa terapia.
0: A proposta também prevê que estagiários e acompanhantes terapêuticos atuem sob supervisão de profissionais qualificados. A expectativa, segundo Flávia Moraes, é ampliar o acesso ao tratamento em todo o país, com mais profissionais capacitados e maior cobertura nos municípios. Para ser aprovado, o projeto que estabelece critérios para a utilização da terapia baseada na análise do comportamento aplicada precisa ser analisado por mais 3 comissões, seguindo agora para a Comissão de Educação. Da Rádio Câmara de Brasília, Sofia Peçanha.
2: Justiça.
3: Adriana Ventura, do Novo de São Paulo, defende decreto legislativo contra medidas federais que regulam as redes. A deputada classifica os normativos do executivo como censura explícita e tentativa de cerceamento à liberdade de expressão e da imprensa.
4: Adriana Ventura também sugere a votação da proposta que acaba com o foro privilegiado. A parlamentar defende que todos os cidadãos e autoridades respondam sob as mesmas regras da justiça comum.
3: Na opinião de Reimon, do PT do Rio de Janeiro, as denúncias sobre uma suposta operação financeira ilegal envolvendo filmes sobre a biografia de Jair Bolsonaro aumentaram a rejeição à família. Segundo ele, os recursos para o filme seriam de fundo de previdência dos servidores fluminenses.
4: Para Reimon, as acusações configuram crime de evasão de divisas e ato de lesa pátria, agravados pelo envio de relatórios confidenciais do país a autoridades estrangeiras. Ele pede que a Procuradoria-Geral da República adote medidas severas diante desses fatos.
2: Eleições.
3: Bom Gás, do PT do Rio Grande do Sul, questiona a decisão do Tribunal Superior Eleitoral que suspendeu a divulgação de uma pesquisa de opinião sobre a eleição para a presidência da República. O parlamentar menciona que entidades do setor consideram a suspensão inconstitucional.
4: Bom Gás explica que o levantamento abordava a reação popular diante de denúncias de repasses financeiros milionários envolvendo o Banco Master e o filme sobre Jair Bolsonaro. Para ele, as investigações sobre a suposta fraude financeira desgastaram a imagem da oposição.
2: Economia.
3: O prazo de responsabilidade de construtoras por imóveis entregues pode aumentar. É o que prevê projeto em debate no Congresso, como informa o repórter Luiz Cláudio Canuto.
5: O prazo de responsabilidade das empreiteiras por obras entregues pode aumentar, beneficiando os proprietários de imóveis. É o que prevê uma proposta em discussão no Congresso. O texto já foi aprovado pela Câmara e aguarda a votação no Senado. Pelo projeto aprovado até o momento, o Código Civil será alterado de forma a ser ampliado de 5 para 10 anos o prazo máximo em que o empreiteiro é responsável pela segurança e estabilidade das obras. Os prazos de garantia deverão variar conforme o tipo de defeito encontrado na obra e começarão a valer a partir da entrega do imóvel, da conclusão da obra ou da emissão do auto de conclusão, o que ocorrer primeiro. O relator do projeto na Comissão de Constituição e Justiça da Câmara, deputado Toninho Vantcher, do PP do Paraná, propôs diferenciar os vícios e defeitos encontrados a fim de estabelecer prazos de garantia e prescrição diferentes, seguindo o modelo do direito espanhol. O prazo aumenta de 5 para 10 anos para problemas na estrutura ou na fundação que comprometam a segurança da construção. Aumenta de 3 para 5 anos para defeitos em partes da obra ou nas instalações que impeçam o uso do imóvel. E de 1 para 2 anos para defeitos de acabamento, como pintura, pisos e equipamentos instalados. Toninho Vantcher explica o alcance do projeto.
6: Ele vem trazer uma segurança maior para quem compra o imóvel. Você que vai comprar um imóvel, você vai ter uma garantia de 10 anos da estrutura, né, que é aplicada para você construir uma casa. Então, hoje é 5 anos, então você vai ter 10 anos se acontecer algum problema, algum episódio por falha da construção, você tem direito de recorrer e a empresa tem que sanar esse erro. E nós relatamos esse projeto e fizemos realmente um relatório que atende o interesse tanto das construtoras como também daquele que compra o imóvel.

0: Aquele que compra, ele tem que ter certeza que está comprando um imóvel em condições. E para isso ele terá 10 anos para poder reclamar caso ocorra alguma falha construtiva do imóvel.
1: O texto também prevê o direito do proprietário de pedir o cancelamento do contrato dentro do prazo de um ano, a partir do início da garantia. Mesmo nesses casos, o empreiteiro continua responsável pelos consertos durante o período de garantia. Por outro lado, a proposta aprovada na Câmara estabelece que a construtora ou o empreiteiro não será responsável se o imóvel não receber manutenção adequada ou forem feitas reformas que mudem a estrutura original da construção. O projeto foi apresentado pelo deputado Celso Russomano, do Republicanos de São Paulo. Para virar lei, precisa ser aprovado pela Câmara e pelo Senado. Da Rádio Câmara de Brasília, Luiz Cláudio Canuto.
2: Relações Exteriores.
3: Jandira Fegali, do PCdoB do Rio de Janeiro, relata os resultados de uma missão nos Estados Unidos para tratar de economia e segurança nacional. A deputada cita a entrega de documentos contrários à imposição de tarifas comerciais contra o Brasil e em defesa da soberania do PIX.
4: Jandira Fegali acrescenta que a comitiva também pediu a investigação de uma suposta lavagem de dinheiro envolvendo empresários e membros da família Bolsonaro. Ela informa que foram apresentadas provas de remessas financeiras irregulares destinadas a um fundo no Texas.
2: Trabalho.
3: A Câmara aprovou proposta que facilita o acesso de garis ao banheiro durante o serviço. O repórter José Carlos Oliveira explica como isso será feito.
5: As comissões da Câmara dos Deputados aprovaram um projeto de lei que garante ao trabalhador que exerce suas atividades ao ar livre o acesso gratuito a banheiros durante o serviço. A medida beneficia, por exemplo, os garis e os jardineiros. A proposta partiu do deputado Gilberto Abramos, do Republicanos de Minas Gerais, e prevê que o empregador cumpra a medida por meio da instalação de banheiros químicos nos locais de trabalho ao ar livre, ou faça parceria com outros empreendimentos que tenham banheiros disponíveis. O texto também garante o acesso desses trabalhadores a banheiros instalados em prédios públicos e privados. O relator na Comissão do Trabalho, o deputado Sérgio Silva, do Republicanos de Pernambuco, regulamentou esse ponto.
6: A legislação brasileira deve criar condições para o trabalho de todos que sejam dignos. Em relação aos estabelecimentos comerciais, como esses estabelecimentos são privados, entendemos que é necessário que o acesso seja condicionado às exigências próprias do estabelecimento, porque a entrada de pessoas traz questões relativas à segurança e à retribuição pelo uso do espaço.
5: O deputado Sérgio Silva explica agora o acesso aos prédios públicos.
6: Quanto aos prédios de órgãos públicos, deve ser observado as condições de acesso ao prédio, como a emissão de identificação, por exemplo. No mais, pretendemos incorporar o projeto a previsão de que o próprio empregador deva articular na gestão do seu empreendimento forma de assegurar que os trabalhadores tenham acesso às instalações sanitárias.
5: Outra alteração do relator foi garantir a inclusão dessas regras na CLT, Consolidação das Leis do Trabalho. O texto também foi aprovado na Comissão de Constituição e Justiça e segue para análise do Senado, sem necessidade de votação no plenário da Câmara. Da Rádio Câmara de Brasília, José Carlos Oliveira.
2: Transportes.
4: Beto Preto, do PSD do Paraná, informa a criação de uma subcomissão para acompanhar o fim da concessão da Malha Ferroviária Sul, prevista para 2027. Ele acredita que o tema exige ampla discussão diante dos impactos para os municípios atravessados pelos trilhos.
3: Beto Preto defende o debate de alternativas que ampliem a segurança nas passagens de nível e melhorem a convivência entre a operação ferroviária e o trânsito urbano. Ele diz que é preciso construir soluções que atendam tanto à população quanto à logística do transporte ferroviário.
4: Cobalcini, do MDB, defende a concessão de importantes rodovias federais em Santa Catarina como alternativa para acelerar investimentos em infraestrutura. Na visão do deputado, a falta de recursos públicos tem dificultado a execução de obras estratégicas para o Estado.
3: Cobalcini afirma que a duplicação de trechos, como as BRs 282, 470 e 153, são fundamentais para melhorar a segurança nas estradas e garantir mais eficiência no escoamento da produção catarinense rumo aos portos da região.
4: Termina agora o jornal Câmara dos Deputados.
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3: 20 horas e 18 minutos.
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2: 20 horas e 36 minutos.
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Oitenta e sete

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2: Horas e 57 minutos.
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3: Água corrente é um convite para os gatos. Você já percebeu que muitos gatos preferem beber água da torneira? Isso acontece porque eles instintivamente associam a água corrente à água fresca e limpa. A baixa ingestão de água é um dos principais fatores para os problemas urinários dos felinos. Uma solução simples é oferecer fontes próprias para gatos. Mais água, mais saúde, menos risco de doenças.
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